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1: 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Abrindo esse bloco com Al Golden, Like a Savior.

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0: Vitória Regia.
1: Ux FM, 29 para as 10.
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17: Billy Corgan anunciou novos capítulos para um dos projetos mais ambiciosos de sua carreira, a turnê europeia de An Eye of Melancholy and Infinity Sadness Featuring Billy Corgan, releitura operística e orquestral do clássico Melancholy and Infinite Sadness. O espetáculo estreou no ano passado no Lyric Opera House em Chicago, com apresentações esgotadas e uma produção grandiosa que uniu o líder do The Smashing Pumpkins a uma orquestra de 60 músicos. Agora, cidades como Londres, Paris, Madrid e Antuérpia
0: vão receber a experiência que mistura rock alternativo, música clássica e elementos operísticos em uma nova interpretação de um dos discos mais importantes dos anos 90. Segundo Corgan, transformar Melancholy and the Infinite Sadness em um espetáculo sinfônico foi uma das experiências mais marcantes de sua trajetória. O músico destacou ainda a recepção calorosa do público em Chicago, com noites encerradas sob aplausos de pé. Lançado em 1995, o álbum ajudou a consolidar o Smashing Pumpkins como um dos maiores nomes do rock alternativo, trazendo clássicos como Tonight Tonight, Night in Seven Night, Bullet with Butterfly Wings e Zero. Agora, cresce também a expectativa para que a produção ganhe datas na América do Sul nos próximos meses.

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0: Ux FM, 28 para as 11.
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10: Os fãs de Beatles finalmente poderão entrar em um dos lugares mais históricos do rock. A Apple Corps confirmou que o lendário prédio, no número 3 da Sunbury Hall em Londres, será transformado em uma experiência permanente dedicada à banda a partir de 2027. Batizada de Beatles at 37 Wall, a atração ocupará os 7 andares do edifício e contará com itens raros do acervo da Apple, exposições interativas, loja temática e uma recriação do estúdio onde foi gravado o álbum Let It Be. O grande destaque será o acesso ao famoso rooftop, onde John Lennon, Paul McCartney, George Harrison e Ringo Starr realizaram em 1969 a última apresentação pública da banda, momento eternizado no documentário The Beatles Get Back, dirigido por Peter Jackson. O projeto foi celebrado pelos integrantes remanescentes. Paul McCartney destacou as memórias especiais ligadas ao prédio, enquanto Ringo Starr resumiu a novidade de forma simples: é como voltar para casa. O anúncio acontece em meio a uma nova onda de interesse pelo universo dos Beatles, impulsionada pelo sucesso The Now and Then e pela futura cinebiografia em 4 filmes dirigida por Sam Mendes, prevista para 2028.

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0: UXFM, 29 para meia-noite.
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13: Shawn Jones confirmou sua aguardada volta ao Brasil com 3 apresentações marcadas para agosto. Conhecido pela mistura intensa de folk, blues, rock, soul e até elementos de metal, o músico promete shows carregados de emoção e energia. A turnê brasileira começa em Porto Alegre, dia 6 de agosto, no Teatro Opinião. Segue para São Paulo, dia 7 de agosto, no Cine Joia, e termina em Curitiba, no dia 8, no Hard Rock Café Curitiba. Os shows chegam em meio à divulgação de Passage, o novo álbum previsto para junho, e já apresentado pelos singles Icarus, My Juliet e It's Alright. Segundo o próprio artista, o público pode esperar apresentações intensas e imprevisíveis, passando por diferentes climas e estilos ao longo do show. A expectativa é de noites fortes e viscerais, reafirmando Shawn Jones como um dos nomes mais cultuados da cena folk blues contemporânea.

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0: Ux FM, 27 para uma.
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0: UxFM, 26 para as duas.
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0: Ux FM 28 para as 3.
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0: Ux FM, 27 para as 4.
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3: Mark Ronson, Amy Winehouse, Valerie.

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3: Salve, salve, Serra Gaúcha, muito bom dia. Agora 7 horas mais 4 minutos pelo horário oficial de Brasília. Temperatura marcando 7 graus em Caxias do Sul nesse amanhecer de quarta-feira. Hoje, 13 de maio de 2026. Seja muito bem-vindo a mais uma edição do Café Passado. Eu sou o Jonathan Zanotto, por aqui até às 8 horas da manhã, trazendo serviço, informação e as clássicas do pop rock nacional e internacional. Convido você a interagir com a gente pelo WhatsApp 9671-1065. Anote aí na sua agenda de contato 54-9671-1065 para participar da programação do Café Passado nessa manhã de quarta que amanhece com tempo aberto mais uma vez. Não há nuvens. Se elas estão em algum ponto da região da Serra, são muito poucas. Mais um amanhecer aí de tempo aberto, temperatura um pouco mais amena, nada que seja mais quente. Mas 7 graus de temperatura em Caxias do Sul comparado a terça e segunda-feira, temos um avanço de temperatura. 7 graus em Caxias, Gramado também na região das Hortênsias marcando 7 graus. Bento Gonçalves na região Uva e Vinho, 6 graus nessa manhã de quarta-feira. 5 graus nos campos de cima da serra em Vacaria. Bom dia, uma ótima manhã, seja muito bem-vindo. Tá começando o Café Passado com Level 42 com It's Over.

Muito bom dia, agora 7h10, frio perde força no Rio Grande do Sul e quarta-feira será de sol em todo o estado, neste momento 7 graus em Caxias do Sul.

0: for a Train, quase um faroeste caboclo, né? Agora 7h20, muito bom dia. 7 graus a temperatura em Caxias do Sul nessa manhã de quarta-feira. Pontos de atenção no trânsito, em especial Caxias. Movimentação se intensificando com pontos de lentidão já na IRS-122, trecho de obras de duplicação da rodovia. Tem bastante fluxo também de saída de Caxias na 453 sentido Farroupilha, onde há bastante movimentação. BR-116, altura aí do campus da Universidade de Caxias do Sul, com trânsito bastante intenso. Também sentido norte, né? Movimentação se intensificando também, proximidades aí da Grale, da Randon. Mas não há registros de congestionamento. Fluxo já é bastante intenso, mas não há registro de congestionamento. Em Garibaldi, BR-470, já movimentação intensa, não há registro de congestionamento também. Há um ponto de atenção na 446, logo no entroncamento com a BR-470, sentido capital, em Carlos Barbosa, na descida da Serra. Por isso, atenção à movimentação intensa com pontos de lentidão na rodovia para quem desce a Serra, que vai aí sentido Bom Princípio, né? Já na região metropolitana de Porto Alegre, movimentação se intensificando bastante na BR-116, com pontos de congestionamento já em Canoas, trecho aí do viaduto da Metrovel, onde há desvios e pontos de lentidão. Rodovia do Parque Fluibem, nesse momento, é a melhor opção para quem se desloca pela região metropolitana de Porto Alegre e quer chegar à capital gaúcha, que já apresenta lentidão também na chegada, tanto pela Freeway BR-290 quanto pela Castelo Branco.
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0: Bom dia, Beli Alice, 7h25, 7 graus a temperatura em Caxias. Hoje, quarta-feira, 13 de maio, duas pessoas morrem em acidente na IRS 324 em Paraí. De acordo com o Serviço Civil Auxiliar dos Bombeiros, o SCAB de Casca, as vítimas estavam em um veículo estrada que colidiu frontalmente contra um caminhão. Tivemos ontem à noite outro acidente com três feridos, colisão entre dois carros na BR-470 em Garibaldi. Troca de lugar, adesivos coloridos e tela de display. Prefeitura define mudanças nos pardais instalados em Caxias do Sul. Polícia Civil investiga esquema milionário de fraudes tributárias na Prefeitura de Canela. Correios vão fechar agências em três bairros de Caxias do Sul. São eles Forqueta, Galópolis e Anarreque. Bairro Cruzeiro terá a primeira unidade descentralizada do SAMU em Caxias do Sul. Com palestra de Mário Sérgio Cortella na programação, o evento CIMEX Transforma ocorre nesta quarta-feira em Caxias.
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0: Snow Patrol, Chasing Cars, agora 7h30. Dupla Marcos e Belucci é nova atração entre shows confirmados da Expo Bento 2026. Dupla Sertaneja se apresenta no dia 4 de junho no Parque de Eventos de Bento Gonçalves. Contagem regressiva para a maior feira multissetorial do Brasil, concomitantemente com a realização da Fenavinho. Pão com linguiça poderá se tornar patrimônio cultural e material de Gramado. Garibaldi amplia vacinação com atendimento extra aos sábados. Com a chegada de dias frios, Prefeitura de Caxias intensifica abordagens de pessoas em situação de rua. 53º Festival Internacional de Folclore de Nova Petrópolis abre inscrições para monitores de grupos. Antônio Prado registra um caso de antivírus. Venezuelano é preso em vacaria após furtar carro e bens da namorada em São Leopoldo. Agora 28 para as 8.
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0: 3 para as 8. Mantém-se 7 graus a temperatura em Caxias e Gramado, 6 em Bento Gonçalves, 5 em Vacaria. Rio Grande do Sul terá uma quarta-feira de sol em todas as regiões, basicamente. Mas ao contrário dos últimos dois dias, o céu não fica mais totalmente aberto. Nuvens devem aparecer em parte do território gaúcho, principalmente na metade sul e nas áreas mais próximas à divisa com Santa Catarina. Amanhã começa mais uma vez fria, embora menos rigorosa do que nos últimos dias. À tarde o tempo fica mais ameno, com máximas pouco acima dos 20 graus em boa parte do estado do Rio Grande do Sul, logicamente, que para a região serrana deve ficar nessa média, um pouquinho abaixo, né? 18 graus de máxima em Caxias, Gramado, Bento, 19 graus para Vacaria, aponta a previsão do tempo para essa quarta-feira. Intervalo cultural, na sequência a gente volta com mais Café Passado, 23 para as 8.
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1: 17 para as 8, pontos de atenção na Serra, movimentação intensa de saída de Caxias do Sul pela 453 sentido Farroupilha, movimentação se intensificando bastante, porém não há registro de grandes congestionamentos na BR-116, em ambos os sentidos, próximo à Universidade de Caxias do Sul, Randon, Agrale, mas sem registro aí de grande congestionamento, um fluxo mais intenso apenas. Entre Bento Gonçalves e Garibaldi, movimentação intensa que requer atenção dos motoristas, especialmente sentido Garibaldi-Bento. Descendo a Serra, região metropolitana de Porto Alegre. Movimentação se intensificando mais em Canoas. Região central, onde há obras no viaduto da Metrovel. Sugestão é que você utilize a rodovia do parque para chegar à capital gaúcha, que apresenta congestionamentos desde a Freeway até a Castelo Branco. Fica de olho hoje na IRS-122, do quilômetro 18 ao 25, em São Sebastião do Caí, que vai da 10MAC até o posto Alice, em Bom Princípio, estreitamento de pista para manutenção da faixa de domínio, e do quilômetro 39 ao 55, que vai da fruteira São Vendelino até a RM Mecânica em Farroupilha, estreitamento de pista para manutenção de sinalização. Já na IRS-446, do quilômetro 0 ao 10, do posto Rodóio Foruz, em São Vendelino, até a Tenda e Lancheria da Serra, em Carlos Barbosa, pare e siga para manutenção da faixa de domínio e fresagem e recomposição. Já na IRS-240, do quilômetro 1 ao 8, da MGTEC Mecânica em São Leopoldo, até as piscinas Porto Seguro Portão, estreitamento de pista para reparo localizado. E na RSC-453, do quilômetro 101 ao 121, do Chimba Renovadora de Pneus em Garibaldi até a Lojas Colombo em Farroupilha, estreitamento de pista para limpeza e pintura de ponte.
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1: Agora 15 para as 8.

0: Born Con Woman no, na economia. Presidente Lula assinou medida provisória que zera imposto da taxa das blusinhas. Medida foi publicada no Diário Oficial da União e já está valendo nessa quarta-feira. Desenrola Fies, começa a valer a partir de hoje. Economia do Rio Grande do Sul voltou a crescer em fevereiro com alta em indústria, varejo e serviços. Inadimplência volta a subir e renova recorde no Rio Grande do Sul. Estado tem previsão de receber 1.200.000 turistas nesse inverno, um aumento de 18,7% ante 2025. No mercado financeiro, o dólar permaneceu abaixo de 4,90, apesar da tensão no Oriente Médio. O dólar comercial encerrou o dia ontem cotado em leve alta de 0,09%, valendo R$ 4,89. O euro caiu 0,24%, valendo R$ 5,74. Bitcoin em alta de 0,44%, valendo R$ 393. E o B3 da Bolsa de Valores de São Paulo caiu ontem 0,86%, fechando o pregão em 180.342 pontos.
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0: também Paramore, The Only Exception. Agora 5 para as 8. Primeiro torneio de tênis de mesa de Carlos Barbosa será realizado no próximo sábado. Inter vence o Botafogo e soma a quarta vitória consecutiva no Brasileirão Feminino. Vitória por 1-0 sobre o Fogão. As gurias coloradas chegam a 20 pontos na competição e se mantém no G4. Copa Federação Gaúcha de Futebol começa hoje com 8 clubes na briga pelo troféu Dunga. Brasil de Pelotas é o atual campeão da competição, que dá vaga na Copa do Brasil e outra na Copa Sul-Sudeste em 2027. O Brasil de Pelotas está no grupo B junto com Bagé, Farroupilha e Guarani de Bagé. No grupo A estão Brasil de Farroupilha, Gramadense, Monção e Santa Cruz. O Inter venceu o Atlético por 3-2, está nas oitavas de final da Copa do Brasil. Juventude e São Paulo se enfrentam pelo jogo de volta da quinta fase da Copa do Brasil hoje, às 19 horas, no estádio Alfredo Jaconi. Amanhã tem Confiança e Grêmio pelo jogo de volta também da quinta fase da Copa do Brasil, às 19 horas. O jogo será no Sergipe. Ainda falando de Grêmio, o Everton está na pré-lista da seleção brasileira para a Copa do Mundo. Flamengo é o clube com mais jogadores pré-convocados por Ancelotti para a seleção. Presidente da CBF se esquiva sobre Neymar na Copa e confirma conversas para renovar com Ancelotti. Jogador da NBA, Brandon Clark, de 29 anos, é encontrado morto. Polícia investiga overdose. Jason Collins, primeiro jogador assumidamente gay da NBA, morre aos 47 anos. Presidente da CBF confirma negociações para ter Brasileirão no EA Sports FC.
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0: Urbana, o mundo anda tão complicado. Encerramos o Café Passado dessa manhã de quarta-feira, 13 de maio. Eu sou o Jonathan Zanotto, agradeço a sua companhia e a sua audiência. Eu volto depois do intervalo cultural para tocar o Play UX FM. Agora 8 horas em ponto.
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2: 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Muito bom dia, 8:05, temperatura marcando 7 graus em Caxias do Sul. Temperatura média na região da Serra entre 6 e 7 graus nessa manhã de quarta. Seja muito bem-vindo ao Play UFS FM. Eu sou o Jonathan Zanotto por aqui agora no comando do Play na Conexão até às 11 horas da manhã. A gente segue juntos por aqui. Convido você a interagir e participar da programação do Play através do nosso WhatsApp. Mandem sua mensagem para o 96711065. 96711065. Entra lá em uxfm.com.br para você ter acesso ao Almanac da Música, informações do mundo do show business. Também tem acesso à rádio online. Você pode ouvir a UxFM onde quer que você esteja através do uxfm.com.br. Seja muito bem-vindo, um bom dia, uma ótima quarta-feira. Para começar o Play, tem Foster the People.

0: Tóquio com Garota de Berlim, Disclosure e Sam Smith, Latch, Yellow Card, Bedroom Posters, U2 War com Why Can't We Be Friends, Foster the People, Take Me Back. Fechando por assim a primeira leva de sons aqui no Play UX FM, agora 8h29.
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0: Billy Corgan anunciou novos capítulos para um dos projetos mais ambiciosos de sua carreira, a turnê europeia de A Night of Melancholy and the Infinite Sadness featuring Billy Corgan. É. Releitura operística e orquestral do clássico Melancholy and the Infinite Sadness. O espetáculo estreou no ano passado no Lyric Opera House em Chicago, com apresentações esgotadas e uma produção grandiosa que uniu o líder do Smashing Pumpkins a uma orquestra de 60 músicos. Agora, cidades como Londres, Paris, Madrid receberão a experiência que mistura rock alternativo, música clássica e elementos operísticos em uma nova interpretação de um dos discos mais importantes da década de 90. Segundo Corgan, transformar o Melancholy in the Infinite Sadness em um espetáculo sinfônico foi uma das experiências mais marcantes de sua trajetória. O músico destacou ainda a recepção calorosa do público em Chicago, com noites encerradas sob aplausos em pé. Lançado em 95, o álbum ajudou a consolidar o Smashing Pumpkins como um dos maiores nomes do rock alternativo. Agora cresce também a expectativa para que a produção ganhe datas também na América do Sul nos próximos meses.

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0: rock de todos os tempos, Bon Jovi com Living on a Prayer, Cidade Negra Quer em Meu Sangue, T-Sol com Flowers by the Door, Queens of the Stone Age, I Wanna Make It with a Shoe, Ken Sato Experience, Can You Hear Me Now e Balu Brigada So Cold. O Ux FM agora 8:55.
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11: Depois de 2 anos de pausa, o Primavera Sound São Paulo 2026 está oficialmente de volta. O festival revelou o line-up completo da edição deste ano, marcada para os dias 5 e 6 de dezembro, no Autódromo de Interlagos. Entre os principais nomes confirmados aparecem Gorillaz, Strokes e Lily Allen. O evento ainda contará com apresentações de FKA Twigs, Young Lean, Courtney Barnett, mantendo a mistura de indie, rock alternativo, eletrônico, pop experimental, que se tornou a marca registrada do festival. Agora a expectativa dos fãs gira em torno da divisão das atrações por dia e do início da venda dos ingressos. Detalhes devem ser anunciados em breve pela organização.

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1: Conectada com o que move você, agora 9:04, 8 graus a temperatura na região serrana, tempo é bom. Alguma variação de nebulosidade como aponta a previsão do tempo para essa quarta-feira e temperaturas em gradual elevação. Nosso WhatsApp para você interagir com a programação do Play Ux FM é o 9671-1065, 9671-1065, manda aí sua mensagem para participar do Play Ux FM. Pode seguir lá nas redes também, lá no Instagram, vai pro Insta, arroba Ux FM, arroba Johnny Zanotto. Para abrir mais uma leva de sons por aqui, tem Simon Bijawi com Before We Fly.

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0: 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Mark Brusso com Home, Imagine Dragons, Bad Liar, Maneva a Paz, R.E.M. Radio Song, o Rapa, o que sobrou do céu, e Simon Bijawi com Before We Fly. 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
0: O Pint of Science volta a ser realizado em Bento Gonçalves nos dias 19 e 20 de maio, marcando o retorno do festival à cidade após um hiato que durava desde 2019. O evento busca levar o conhecimento científico para além dos muros das instituições de ensino e pesquisa, promovendo debates em ambientes descontraídos para aproximar o tema do cotidiano da sociedade. A programação deste ano ocupa dois espaços diferentes da cidade, com o objetivo de utilizar uma linguagem acessível para tratar de assuntos relevantes. A organização da iniciativa Em Bento é um esforço conjunto entre Embrapa Uva e Vinho, o Instituto Federal do Rio Grande do Sul, Campus Bento Gonçalves, e também a UCS Campus Bento Gonçalves. No dia 19 de maio, a partir das 19 horas, o encontro ocorre no Bar do Alce. As apresentações abordam a engenharia e o futuro das abelhas, conduzida por Regis Sivori dos Santos, e as histórias sobre biodiversidade e transformação às margens do Arroio São Pedro, com Daniel Martins Ayub. Na noite seguinte, 20 de maio, o festival segue no Serra Comedy Club, também às 19 horas. O público poderá acompanhar as palestras sobre os desafios das cidades diante do calor extremo, ministrada por Rafael Perini, e os processos de desalcoolização do vinho, apresentada por Cerito Guerra. Criado na Inglaterra em 2013, o Pint of Science se consolidou como um dos principais festivais de divulgação científica do mundo, promovendo encontros entre pesquisadores e público fora do ambiente acadêmico. No Brasil, desde 2015, o evento cresce a cada edição e em 2026 reúne mais de 80 cidades em todo o país.
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6: Hoje a parada é com o Panamá, no Grupo L da Copa do Mundo 2026. E o desafio é grande. Os panamenhos encaram Gana no dia 17 de junho, depois duelam com a Croácia no dia 23 e fecham a fase de grupos contra a poderosa Inglaterra no dia 27 de junho em Nova York. Essa será apenas a segunda Copa do Mundo da história do Panamá, depois da estreia em 2018 na Rússia. O apelido da seleção é La Maré Roja, a Maré Vermelha. E o estilo de jogo também não esconde identidade. Equipe disciplinada, física e muito organizada defensivamente, com contra-ataques rápidos. A melhor campanha ainda é a de 2018, fase de grupos, mas com um momento eterno. O gol histórico de Felipe Baloy contra a Inglaterra, o primeiro do país em Copas. E para entrar no clima do Panamá, com aquela vibe latina cheia de sentimento, a gente vai de Les Indigentes, No Quiero Olvidarte.

0: da língua viajar. Canva, se você sentir saudades, Might Might, Boston's com So Sad To Say, Death Cab for Cutty, Riptides e Architects com Broken Mirror. 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
5: Para quem passa na 122 entre São Vendelino e Farroupilha, tem estreitamento de pista. Em São Sebastião do Caí, na altura do quilômetro 6, tem fechamento do retorno. Já na 453 entre Garibaldi e Farroupilha, tem estreitamento de pista. E em Caxias do Sul, a partir das 4 horas da tarde desta quarta, terá bloqueios no entorno e nas imediações do estádio Alfredo Jaconi, devido ao jogo entre Juventude e São Paulo pela Copa do Brasil, às 7 horas da noite.
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4: Shawn James confirmou sua aguardada volta ao Brasil com 3 apresentações marcadas para agosto. Conhecido pela mistura intensa de folk, blues, rock, soul e até elementos do metal, o músico promete shows carregados de emoção e energia. A turnê brasileira começa em Porto Alegre, no dia 6 de agosto, no Teatro Opinião, segue depois para São Paulo no dia 7 e termina em Curitiba no dia 8. Os shows chegam em meio à divulgação do Passage, um novo álbum previsto para junho e já apresentado pelos singles Icarus, My Juliet e It's Alright. Segundo o próprio artista, o público pode esperar apresentações intensas e imprevisíveis, passando por diferentes climas e estilos ao longo do show. A expectativa é de noites fortes e viscerais, reafirmando Shawn James como um dos nomes mais cultuados da cena folk blues contemporânea.

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1: Hits FM conectada com o que move você agora, 10h04, abrindo mais uma leva de sons por aqui, tem Cold War Kids com Runaway With Me.

0: de todos os tempos, The Wallflowers, One Headlight, Rock de Galpão, Mensageiro do Vento, Detonautas, Potinho de Veneno, Clem Fisher, Love Changes Everything, Green Day, Neve Guys, Finish Last, e Cold War Kids com Runaway With Me. Esse é filme agora 10h28.
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2: Stevie Wonder completa 76 anos nesta quarta-feira, consolidado como um dos nomes mais importantes da história da música mundial. Dono de uma trajetória marcada por inovação, talento e influência em diferentes gêneros musicais, o artista atravessou décadas mantendo relevância dentro da indústria e conquistando públicos de diferentes gerações. Ao longo da carreira, Stevie Wonder ajudou a redefinir os caminhos da música soul, do R&B, do pop, do funk, criando uma obra que segue sendo referência até hoje.

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0: 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Fechou por aqui o Playux FM com Counting Crows, Mr. Jones, Congos com Come With Me Now, Lulu Santos, Aquilo, Aerosmith, Jaded, Sheryl Crow, The New Normal, e no Go Back Delivery rolou Neck com My Sharona. Era isso, vem aí o XFM Revista na sequência. Eu sou o Jonathan Zanotto, me despeço por aqui, tô de volta amanhã cedinho a partir das 7 com o Café Passado. Muito obrigado pela parceria e pela audiência. Fique com a gente, um ótimo restinho de manhã de quarta-feira, um ótimo dia a todos e até mais, 5 para as 11.
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4: O Rock in Rio 2026 anunciou mais duas atrações para o último dia do festival. A banda americana 21 Pilots será responsável pelo show de encerramento do Palco Mundi, no dia 13 de setembro. Já a cantora sueca Zara Larsson volta ao evento após participação em 2024, desta vez no palco Sunset. O festival acontece no Parque Olímpico, no Rio de Janeiro, entre os dias 4 e 13 de setembro, com nomes como Foo Fighters, Elton John, Maroon 5 e Stray Kids já confirmados. A venda geral dos ingressos começa no dia 8 de junho, ao meio-dia, pela Ticketmaster Brasil. Os valores variam entre R$ 435 a meia entrada e R$ 870 a inteira. Já a pré-venda para clientes Itaú e membros do Rock in Rio Club abre em 2 de junho. 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
2: UxFM conectada com o que move você. Eu sou Douglas Barreto, falo direto do campus da Ux para Conexão UxFM e também para toda a Serra Gaúcha. Está no ar o UxFM Revista desta quarta-feira com muita música e informação. Agora 11 horas e 1 minuto, 14 graus aqui na Serra Gaúcha. Você pode interagir conosco pelo 54996711065. E vamos começar o programa de hoje com Donovan Frankenheider.

0: 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Sugar Ray, Someday, fechando o primeiro bloco do Revista. Teve também Luke Dogg, Peter Frampton, Chris Cab, e começamos o bloco com Donovan Frankenheiter. 14 graus neste momento aqui na Serra Gaúcha, e para esta tarde o cenário é de tempo firme. O sol ganha força e as máximas chegam aos 18 ou 19 graus na região. Não há previsão de chuva para hoje. Em Caxias do Sul, a máxima atinge os 18 graus. Bento Gonçalves sobe um pouco mais, chega aos 19. Em Vacaria, o termômetro marca 18 graus nesta tarde. Na região das Hortênsias, Gramado e Canela ficam com 18 graus de máxima. No litoral norte, em Torres, máxima de 19 graus. E na capital, Porto Alegre, tem tarde ensolarada e também registra a máxima de 19 graus. Já olhando para o final de semana, o sábado ainda será de tempo bom e temperatura subindo, com máximas de 20 graus. No entanto, o domingo traz mudança no tempo. A previsão indica chuva para todas as regiões e uma queda acentuada na temperatura na segunda-feira. Intervalo cultural, UX FM, 11:20.
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10: O comediante Conan O'Brien vai comandar o Oscar pela terceira vez seguida. O anúncio foi feito pela Academia de Artes e Ciências Cinematográficas nesta terça-feira. Aos 63 anos, Conan foi elogiado pelo desempenho nas cerimônias de 2025 e 2026. Os produtores da premiação destacaram o humor, a criatividade e a parceria do apresentador nos bastidores e no palco. O Oscar 2027 acontece no dia 14 de março em Los Angeles. Conan O'Brien assumiu o posto após a saída de Jimmy Kimmel, que apresentou a cerimônia de 2023 a 2024. 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
2: URSS FM conectada com o que move você. Agora, 11 horas e 26 minutos. Estão abertas as inscrições para o vestibular de inverno de medicina da URSS. A prova será presencial, dia 14 de junho, no campus sede. É o primeiro vestibular para a medicina com maior oferta de vagas, totalizando 62. As inscrições seguem até 7 de junho. Mais detalhes você encontra em urss.br. E o mundo da música celebra datas marcantes hoje. Stevie Wonder completa 76 anos, dono de clássicos como Superstition. Ele é considerado um dos maiores nomes do soul music. E os Rolling Stones comemoram os 60 anos do lançamento de Paint in Black, um dos maiores sucessos da banda britânica. Outro álbum histórico que faz aniversário hoje é Brothers in Arms, do Dire Straits, lançado há 41 anos e conhecido por hits como Morning for Nothing. E o Oasis também entra na lista. Há 30 anos, a banda lançava Champagne Supernova, faixa que virou símbolo do Britpop nos anos 90. E o Stone Temple Pilots lançou a 33 anos, o clássico Plush, música que ajudou a consolidar o grupo como destaque no grunge mundial. Então vamos com Stone Temple Pilots no URSS FM Revista.

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E assim fechamos o Revista desta quarta com Dire Straits, aniversário do álbum Brothers in Arms, lançado há 41 anos. Ainda rolou Stevie Wonder, Rolling Stones, Oasis e começamos com Stone and Temple Pilots. Eu sou Douglas Barreto, Revista fica por aqui, volta amanhã. A partir das 11 horas, você ficou agora com o Luciano Pedorini e o Tempero Brasileiro. Intervalo cultural, UXFM 5 para o meio-dia. Música.

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2: O que você fez me conectada com o que move você? Eu sou o Luciano Petorini, ao vivo, direto do campus da UX, para as emissoras da conexão UX FM, começando o Tempero Brasileiro. Até uma passa por aqui o melhor da MPB de todos os tempos. Então aproveita, segue a gente lá no arroba UX FM nas redes sociais. Para começar, o Sérgio Dias.

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0: E o melhor da MPB de todos os tempos, fechamos o tempero com o trio Mocotó, pensando nela, rolou Elis e Gina, Casa no Campo, o Jorge Benjor, W Brasil, Arlindo Cruz, Meu Lugar, Paula Lima, é isso aí, a Marisa Monte, Amor, I Love You, e o Sérgio Dias, Le Mystere. Intervalo Cultural, XFM, meio-dia 28.
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1: O que você fez me conectada com o que move você? 28 para uma, abrindo o último bloco com Francisco El Hombre.

0: XFM, o melhor da MPB de todos os tempos. Vitor Ramil, Palavras Desordem. A gente viu Marconi Notaro com Desmantelado, Thiago Ar, que coisa linda. Cleiton e Cleidir, Paz e Amor. E o Francisco Elombre com Apesar de Você. Já já vai rolar o Play XFM, intervalo cultural. Agora 3 para 1.
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2: Ux FM conectada com o Luke Mob, você, 1h01. Boa tarde, eu sou Luciano Petorini, ao vivo, direto do campus da Ux, das emissoras da Conexão Ux FM, começando o Play Ux FM até as 4, o melhor do pop rock de todos os tempos. Segue a gente lá no arroba Ux FM nas redes sociais. Abrindo o programa com a Lola Young, One Thing.

0: XFM, o melhor do pop rock de todos os tempos, fechando mais um bloco, o primeiro bloco do Play XFM com o Arctic Monkeys, Are You Mine, o Midnight Oil com Surf's Up Tonight, Nenhum de Nós, Astronauta de Mármore, o The Black Keys, This Is Nowhere, Deep Forest, Sweet Lullaby, o Living Things com Boom Boom Boom e ainda a Lola Young com One Thing. Intervalo Cultural, XFM, 1h26.
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9: O baterista Nick McBrain, integrante histórico do Iron Maiden, anunciou o lançamento de sua autobiografia intitulada Hello Boys and Girls. A obra será publicada em outubro pela Harper Notefine e promete revisitar os mais de 40 anos de carreira do músico, incluindo bastidores e turnês, histórias de estúdio e relatos pessoais sobre sua trajetória no heavy metal. Segundo McBrain, o livro reunirá histórias divertidas, anedotas e experiências incríveis, ao lado de alguns dos maiores nomes da música da década de 70 e 80. Conhecido por integrar o Iron Maiden desde 82, Nico se tornou uma das figuras mais emblemáticas do gênero, graças ao estilo técnico e carismático que ajudou a consolidar a sonoridade da banda. A autobiografia também deve abordar momentos delicados de sua vida recente, incluindo o AVC sofrido em 2023.

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1: Ux FM conectada com o que move você, 28 para as 2, abrindo bloco com Thomas Red.

0: Rock de todos os tempos, Dulce Quental, Natureza Humana. A gente viu o OMD com Pandora's Box, Jimmy Cliff, Love I Need, o Rock de Galpão, Mensageiro do Vento, e o Thomas Red, Something But a Woman. Intervalo Cultural, que se afirme agora, 5 para as 2.
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0: O veterano do shock rock, Alice Cooper, anunciou o relançamento especial de dois discos marcantes de sua fase moderna, Along Came a Spider, de 2008, e Welcome to My Nightmare, de 2011. As novas edições chegam em formato luxuoso, voltado a colecionadores, incluindo versões remasterizadas em vinil e CD com faixa bônus, embalagens especiais e material gráfico expandido. O primeiro álbum, centrado
7: na narrativa de um serial killer fictício, ganhou notoriedade pelas participações de Slash e Ozzy Osbourne, reforçando o caráter teatral e sombrio característico do músico. Já Welcome to My Nightmare revisita o universo criado por Cooper no clássico disco de 75, trazendo de volta elementos narrativos ligados ao personagem Steven e reunindo integrantes históricos da formação original da banda, como Michael Bruce, Dennis Dunaway e Neil Smith.

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1: Ux FM conectada com o que move você, 2:00 em ponto. Boa tarde, eu sou Luciano Pettorini. Acesse o site uxfm.com.br. Em bloco com The Neighborhood.

0: FM, o melhor do pop rock de todos os tempos. Robert Palmer, Addicted to Love. O Ganga Jung, Give Me Some Loving, Foo Fighters, Today's Song, Sisters of Mercy com Discorrosion, Sugar Ray Fly e ainda o The Neighborhood Hula Girl. Intervalo cultural, CFM, agora 2h29.
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8: O Pearl Jam e Eddie Vedder anunciaram a programação especial da edição de 10 anos do Ohana Festival, que será realizada entre os dias 25 e 27 de setembro em Dana Point, na Califórnia. O evento terá como principais atrações o Pearl Jam, Eddie Vedder and Friends, Tyler Creasers e a banda mexicana Maná, além de nomes como Alabama Shakes, Billy Idol, Pixies, Fontaines D.C., Bad Religion, John Batiste. Criado por Vedder em 2016, o festival se consolidou como um dos principais encontros musicais da costa oeste norte-americana, combinando shows, ativismo ambiental e ações ligadas à preservação dos oceanos. A edição comemorativa também marcará o primeiro show do Pearl Jam desde maio de 2025 e deve apresentar oficialmente o novo baterista da banda após a saída de Matt Cameron, embora o substituto ainda não tenha sido confirmado. Realizado na praia de Donen State Beach, o Ohana Festival reúne cerca de 15 mil pessoas por dia e conta com palestras, exposições de arte e iniciativas beneficentes.
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2026. E o desafio é grande. Os panamenhos encaram Gana no dia 17 de junho, depois duelam com a Croácia no dia 23 e fecham a fase de grupos contra a poderosa Inglaterra no dia 27 de junho em Nova York. Essa será apenas a segunda Copa do Mundo da história do Panamá, depois da estreia em 2018 na Rússia. O apelido da seleção é La Maré Roja, a Maré Vermelha, e o estilo de jogo também não esconde identidade. Equipe disciplinada, física e muito organizada defensivamente, com contra-ataques rápidos. A melhor campanha ainda é a de 2018, fase de grupos, mas com um momento eterno. O gol histórico de Felipe Baloy contra a Inglaterra, o primeiro do país em Copas. E para entrar no clima do Panamá, com aquela vibe latina cheia de sentimento, a gente vai de Les Indigentes, No Quiero Olvidarte.

0: começando mais uma hora com a clássica do YouTube, New Year's Day, falou Bob Marley, o Edwin Van, o Charlie Brown Jr., Uma Criança com Seu Olhar, e os Utons, Valerie e Andelectro com Part of Me. Intervalo Cultural, XFM, 2 para as 3.
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4: O Motley Crue foi uma das atrações da grande final da 24ª temporada do programa American Idol, exibida na última segunda-feira pela emissora ABC nos Estados Unidos. A banda subiu ao palco ao lado da cantora Carrie Underwood, vencedora do reality em 2005 e atualmente jurada da atração, para interpretar os clássicos Home Sweet Home e Kickstart My Heart. A participação marcou um raro momento da banda em um programa de grande audiência da TV aberta norte-americana e integrou uma lista de convidados que também contou com nomes como Shine Down, Jason Mraz, Nelly e Alicia Keys. A apresentação repercutiu fortemente nas redes sociais e fóruns de fãs, dividindo opiniões entre elogios à presença de palco do grupo e críticas ao desempenho vocal de Vince Neil. Parte do público destacou a performance de Carrie Underwood como um dos pontos altos da noite.

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1: Hux FM conectada com o que move você. 3:04. Boa tarde, eu sou Luciano Pettorini. Segue a gente lá no arroba HuxFM nas redes sociais. Abrindo mais um bloco do Play Hux FM com Sombra.

0: FM e o melhor do pop rock de todos os tempos, Majek Fashek, African Unity, Canvas, se você sentir saudades, rolou Big Mountain com Get Together, o Peter Tosh, Legalized e Somber Home Wrecker. Intervalo cultural, XFM, 3:28.
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9: 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O novo álbum tributo ao Rainbow reunirá ex-integrantes da banda e nomes consagrados do rock e do metal, em homenagem à trajetória do grupo liderado por Rich Blackmore. Intitulado Ride the Rainbow, The Ultimate Tribute to Rich Blackmore's Rainbow, o disco será lançado em 19 de junho pela Cleopatra Records e contará com participações de Bob Daisley, Graham Bonnet, Don Airey, Jonin e Doug White, todos os músicos que passaram por diferentes fases da história do Rainbow. Além dos veteranos ligados diretamente ao Rainbow, o projeto traz um elenco estrelado, com artistas como Mark Friedman, Sebastian Bach, Steve Morse e Rick Wakeman. O álbum terá 14 faixas, reinterpretando clássicos como Long Live Rock and Roll, Stagezer, Kill the King e Since You've Been Gone. Nas redes sociais e fóruns especializados, fãs destacaram a diversidade do time de músicos envolvidos, embora alguns comentários também tenham apontado o caráter recorrente desses grandes projetos coletivos no universo do hard rock e do heavy metal.

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Campos, Bryan Adams, You Belong to Me, Concrete Blondie, Caroline, Nat Hood, Supernova e a Miley Cyrus com Easy Lover. Pra fechar a edição de hoje do Play Ux FM. Todo santo de volta amanhã, meio-dia, com o Tempero Brasileiro. Já já o Fernando Machado tá na área.

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8: E o Foo Fighters finalmente estreou no tradicional Tiny Desk Concert da emissora americana NPR, mostrando que consegue transformar até um pequeno escritório em um verdadeiro show de arena. Para encarar aí o espaço que é reduzido no programa, o Dave Grohl e companhia passaram aí semanas ensaiando e chegaram até a reproduzir no estúdio as medidas exatas do cenário da NPR, usando marcações no chão. Mesmo assim, segundo Grohl, boa parte do planejamento foi deixada de lado quando a banda entrou no clima da apresentação. Com volume mais baixo, mas energia intacta, o grupo apresentou um repertório que misturou novidades e clássicos. O set começou com Speed Shine, do álbum Your Favorite Tall, seguido pelo hit Learn to Fly, né, do disco There Is Nothing Left to Lose. A performance, essa apresentação ainda trouxe a faixa Child Actor, antes de encerrar em clima emocionante com My Hero e Everlong, dois dos maiores clássicos do álbum The Color and the Shape. Mesmo longe das estruturas gigantescas dos estádios, o Foo Fighters mostrou aí que a força da banda continua funcionando em qualquer tamanho de palco. Ficou curioso? Vai no site uxfm.com.br, porque parte da performance

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2: Ux FM conectada com o que move você, 4 horas 1 minuto. Eu sou Fernando Machado e esse é o BR-106, com o melhor do pop rock nacional de todos os tempos. Tá abrindo o BR desta quarta-feira com o Mascavo. Quero ver.

0: com o que move você, fechamos o primeiro bloco de sons com Capital Inicial Mais. Teve ainda Ramires, Matriz, Fernanda Abreu à noite, Nelisboa com Carecas da Jamaica, Engenheiros do Havaí Segurança e o BR Abril ao som de Mascavo, Quero Ver. Intervalo cultural, o UXFM agora 4h24.
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12: O Rock in Rio 2026 confirmou uma noite recheada de hits para encerrar a próxima edição do festival. Dia 13 de setembro, o 21 Pilots estreia como headliner aí do palco Mundo, enquanto a cantora Zara Larsson assume o palco Sunset, em uma apresentação que promete transformar a cidade do rock numa grande pista de dança. A apresentação de 21 Pilots vai ser a única no Brasil e marca a estreia da dupla no Festival Carioca. Já Zara Larsson retorna ao festival em uma das fases mais fortes da sua carreira, impulsionada pelos álbuns Midnight Sun e Girls Trip. A venda geral de ingressos começa dia 8 de junho pela Ticketmaster Brasil. O festival acontece entre os dias 4 e 13 de setembro na Cidade do Rock, no Rio de Janeiro.

0: Mix FM e o melhor do pop rock de todos os tempos, Legião Urbana, fechando então o BR-106 com 29. Teve Lulu Santos, Tudo Com Você, Rita Lee, Mania de Você, Guilherme Arantes com Cheia de Charme, teve ainda Marina Lima com Charme do Mundo e os Paralamas do Sucesso abrindo o segundo bloco com Lanterna dos Afogados. Era isso, BR-106 fica por aqui, volta amanhã às 16h. Intervalo cultural na sequência, tem Expressa na Conexão UXFM. Agora 7:05.
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5: Para quem passa na 122 entre São Vendelino e Farroupilha, tem estreitamento de pista. Em São Sebastião do Caí, na altura do quilômetro 6, tem fechamento do retorno. Já na 453 entre Garibaldi e Farroupilha, tem estreitamento de pista. E em Caxias do Sul, a partir das 4 horas da tarde desta quarta, terá bloqueios no entorno e nas imediações do estádio Alfredo Jaconi devido ao jogo entre Juventude e São Paulo pela Copa do Brasil às 7 horas da noite.
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2: Ux FM conectada com o que move você. Agora 2:05. 19 graus é a temperatura. Eu sou Fernando Machado, ao vivo para toda a Serra Gaúcha, através das frequências da Conexão Ux FM. 106,5 em Caxias do Sul, 89,9 a frequência em Bento Gonçalves, em Vacaria, 92,3. Mais um Via Expressa está no ar, vamos até às 7, fazendo a nossa playlist com o melhor do pop rock de todos os tempos. O seu final de tarde aí fica muito mais agradável para quem circula pelas estradas da Serra da Serra Gaúcha, pelas ruas de Caxias do Sul, Bento Gonçalves, Vacaria. É um prazer, motivo de prazer e satisfação estar embarcado nessa nave, fazendo a trilha sonora com o melhor do pop rock de todos os tempos. Você pode seguir e interagir nas redes sociais, @uxfm, vai lá no meu Instagram, que é o @ferpoprock, o site uxfm.com.br. Abrindo o Via com a faixa nova aí do The Strokes. A música se chama Falling Out of Love.

0: E todos os tempos, Canvas, Minha Paz. Fechando o primeiro bloco de sons, bloco das novinhas, das novidades da programação. Teve ainda Yellow Card com Bedroom Posters. Participação aí do Good Charlotte. Shielded Earth com Keep On Moving. The Ramona Flowers com That Summer. The Reverse Inginners com Miracle Field. O Boy Golden com Suffer. E abrimos com a nova do The Strokes, Falling Out of Love. Falling Out of Love. O segundo single do álbum Reality Awaits, o álbum que sai dia 26 de junho. Aliás, esse lançamento também aumenta a expectativa para o retorno da banda ao Brasil no Primavera Sound São Paulo 2026, que acontece dia 5 e 6 de dezembro no Autódromo de Interlagos, em São Paulo. Intervalo Cultura UX FM, agora 5h27.
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1: 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Vou abrir esse bloco com a música da banda The Wallflowers. A música se chama Sleepwalker. E essa canção é uma canção melódica, melancólica, introspectiva. Tá lá no álbum Red Leather Days, o álbum lançado em 2002. E tem um clima contemplativo e também influências do folk rock, a música que aborda sentimentos de desconexão emocional e a sensação de atravessar a vida como um sonâmbulo. Sleepwalker. Essa faixa destaca o estilo lírico do Jacob Dylan, né, que é o vocalista da banda, filho do Bob Dylan, marcado por imagens poéticas e narrativa sutil. Com vocês, Wallflowers, Sleepwalker.

0: Hux FM e o melhor do pop rock de todos os tempos. Tears for Fears, Sowing in the Seeds of Love. Teve Simple Minds com Mandela Day, Maxi Priest, Close to You, e David Bowie com Blue Jean. E abrimos com The Wallflowers, Sleepwalker. 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Intervalo Cultural Hux FM, agora 3 para 6.
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1: UFM conectada com o que move você, 6:02, hora do Almanac da Música. Fatos e curiosidades do mundo da música que marca esse dia 13 de maio na história. Stevie Wonder hoje completa 76 anos. O Darius Rucker, vocalista do Hoot and the Blowfish, completa 60 anos hoje. O Michael Maiden, baixista do Maroon 5, completa 47. Há 60 anos, os Rolling Stones lançavam o single Penny Black. O álbum Low Life, do New Order, completa hoje 41 anos de lançamento. O álbum Brothers in Arms, do Dire Straits, completa também hoje 41 anos do seu lançamento. Há 37 anos, o Bon Jovi atingia o primeiro lugar na parada americana com o single I'll Be There For You. Há 37 anos, o Simple Minds alcançava o topo da parada britânica com Street Fighting Ears, o seu nono álbum de estúdio, que inclui o single Mandela Day. Há 33 anos, o Stone Temple Pilots lançava Plush, o segundo single do álbum de estreia, Core. E há 30 anos, o Oasis lançava o single Champagne Supernova, parte do álbum What Story Morning Glory. E é com eles que abrimos o bloco do Almanac. 6:03, Oasis.

0: Hits FM, o melhor do pop rock de todos os tempos. Stevie Wonder com Part-Time Lover. Teve ainda Bon Jovi com I'll Be There For You, o Hootie and the Blowfish, Hold My Hand, Stone Temple Pilots com Plush, e abrimos com Oasis, Champagne Supernova, o bloco do Almanac. Vamos saber a tendência do tempo então para amanhã, quinta-feira, que deve ser marcada por tempo firme e frio, típico, né, do outono em grande parte da Serra Gaúcha e também no nordeste do estado do Rio Grande do Sul. O sol aparece entre nuvens ao longo do dia, com formação de nevoeiro e neblina nas primeiras horas da manhã em várias cidades da região. Não há previsão de chuva para amanhã. Em Caxias do Sul, previsão indica então mínima de 7, máxima de 18 graus, com amanhecer gelado e tarde agradável. Bento Gonçalves, o tempo também será instável, com temperaturas entre 7 e 18 graus, além de possibilidade de nevoeiro durante a noite e o início da manhã. Vacaria, o frio aparece com mais intensidade ao amanhecer, com mínima perto de 5 graus, máxima ao redor aí dos 17 graus, mantendo o tempo seco e instável. Litoral Norte, Torres, terá um dia mais ameno, com temperaturas variando aí entre 14 e 23 graus, presença de nuvens em alguns períodos e sensação agradável durante a tarde. Por fim, a capital dos gaúchos, Porto Alegre, a quinta-feira terá tempo firme, manhã fresca e tarde de temperaturas confortáveis. Mínima de 11, máxima de 24 graus na capital. Intervalo cultural UX FM agora 6:30.
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1: 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Agora 25 minutos para 7. Bloco Saideiro abre com Peter Gabriel.

Mix FM, o melhor do pop rock de todos os tempos, músicas para pensar. Moby com Natural Blues, também da Beirut com Elephant Gun, Phil Collins in the Air Tonight. E o bloco abriu com Peter Gabriel, Mercy Street. Era isso? Espero que tenha pensado bastante. Via Expressa desta quarta-feira fica por aqui. Eu sou Fernando Machado, volto amanhã, 5 da tarde, para fazer a trilha sonora de final de tarde, início de noite, para você pensar. Uma ótima noite de quarta-feira a todos, cuidem-se, até mais, tchau.

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2: Olá, boa noite.
0: Boa noite para você que nos acompanha em todo o país.
2: Quarta-feira, 13 de maio de 2026.
0: E vamos ao destaque do dia: medida para conter a alta no preço do combustível.
2: O governo do Brasil anuncia subvenção a produtores e importadores de gasolina. Gabriela Noronha.
3: A expectativa é que essa subvenção reduza em até 62 centavos o preço do litro da gasolina ao consumidor após a mistura obrigatória de etanol.
0: E ainda, número de empregos formais no país cresceu 5% no ano passado.
2: São quase 60 milhões de vínculos ativos entre trabalhadores dos setores público e privado. Pablo Mundim.
4: Nos últimos três anos, foram mais de 7 milhões e 800 mil novos vínculos registrados. O resultado confirma a continuidade da expansão do emprego formal no país.
0: Você vai ouvir também: Brasil registra o menor número de homicídios da década para os três primeiros meses do ano.
2: Aumenta também a apreensão de armas e munições.
0: Para falar como o país alcançou esses resultados, vamos conversar ao vivo com o secretário nacional de Segurança Pública, Chico Lucas.
2: Hoje, na apresentação da Voz do Brasil, eu, Mariana Jungmann e Nazi Brum.
0: E acompanhe a gente ao vivo, acesse radiogov.tbc.com.br ou o canal Gov na sua TV aberta.
2: O governo do Brasil anunciou hoje mais uma medida para conter os impactos da alta dos combustíveis em razão dos conflitos no Oriente Médio.
0: A nova medida foi publicada agora há pouco em edição extra do Diário Oficial da União e vai garantir subsídios para a gasolina produzida aqui ou importada de outros países.
2: O valor do auxílio será definido por meio de portaria do Ministério da Fazenda.
3: Para conter a alta dos combustíveis provocada pela guerra no Oriente Médio, o governo do Brasil anunciou nesta quarta-feira uma subvenção aos produtores e importadores de gasolina. A expectativa é que essa subvenção reduza em até 62 centavos o preço do litro da gasolina ao consumidor após a mistura obrigatória de etanol. De acordo com Alexandre Silveira, ministro de Minas e Energia, o objetivo é tentar uma ação imediata sobre os preços dos combustíveis com resultados efetivos.
5: Nenhum outro país do mundo teve menor impacto do que o Brasil, exatamente porque nós fomos rápidos, proativos.
3: A nova subvenção começa pela gasolina, mas poderá ser estendida ao óleo diesel a partir de junho. Segundo o ministro do Planejamento, Bruno Moretti, a subvenção funcionará como um cashback do tributo fiscal. Isso significa que quando o importador ou produtor pagar o imposto, o valor será devolvido em forma de subvenção.
6: O que nós estamos colocando é que a gente devolve esse tributo como uma subvenção, e essa devolução é uma espécie de cashback desse tributo, capaz de amortecer eventuais choques de preço, eventuais aumentos de preço de combustível.
3: Segundo o governo, a medida atenta uma sinergia entre o setor público e o setor privado. Apesar do impacto da guerra no aumento do preço do petróleo, o Brasil ocupa a posição favorável em comparação com outros países. De acordo com o ministro do Planejamento, Bruno Moretti, a estratégia de mitigação reflete a preocupação do governo do Brasil com a situação financeira das famílias.
6: O que a gente pretende aqui fazer é converter parcela dessa arrecadação adicional em medidas de mitigação dos impactos de preço, sempre resguardada a premissa da neutralidade fiscal.
3: As medidas utilizarão recursos do Orçamento Geral da União. A despesa mensal estimada é de 272 milhões de reais para cada 10 centavos de subvenção no litro de gasolina e de 492 milhões para cada 10 centavos de subvenção no litro do diesel. O secretário executivo do Ministério da Fazenda, Rogério Seron, explica que a medida será neutra do ponto de vista fiscal, porque a arrecadação com a receita do petróleo subiu.
7: É impossível neutralizar 100%, mas é possível sim atuar de forma rápida, eficiente, com inteligência e ter um bom desempenho, reduzir o impacto para a população.
3: A nova subvenção faz parte de uma série de medidas que o governo do Brasil tem adotado para conter a alta dos combustíveis provocada pela guerra no Oriente Médio. Em março, o governo zerou a tributação de PIS e COFINS sobre óleo diesel, além de aumentar a tributação sobre as exportações do combustível. Reportagem Gabriela Noronha.
0: Brasil contra o crime organizado. Um dos objetivos do plano anunciado pelo governo federal é fechar as fontes de financiamento das organizações criminosas no país.
2: E também quer impedir que os presídios brasileiros continuem servindo como centros de comando e recrutamento para facções criminosas.
0: Em entrevista ao programa Bom Dia Ministro, transmitido pela empresa Brasil de Comunicação, o ministro da Justiça e Segurança Pública, Wellington Lima, afirmou que a ideia é atuar contra o planejamento das organizações criminosas.
8: Nós vamos tirar da cadeia esta característica de escritório do crime. Realmente instituir padrões de excelência, como acontece no sistema prisional federal. E esse padrão de excelência envolve treinamento do pessoal, equipamento de raio-x, drones, equipamentos tecnológicos que aumentarão o padrão de segurança.
2: O programa tem foco ainda no combate ao tráfico de armas e ampliação das taxas de esclarecimento de homicídios.
0: A estratégia prevê investimentos que ultrapassam os 11 bilhões de reais.
2: Pois é, mas antes mesmo do lançamento do plano, o Brasil registrou o menor número de homicídios da década no primeiro trimestre, com uma redução de 25% frente a 2022.
0: Os latrocínios também caíram 48% e os roubos de veículos 42,3% nos primeiros três meses de 2025.
2: Hoje a gente conversa com o secretário nacional de Segurança Pública, Chico Lucas, para saber mais sobre os dados de segurança e o que foi feito pelo governo para alcançar esses resultados. Boa noite, secretário.
9: Boa noite, Mariana. Boa noite, Nazi. Boa noite a todos os ouvintes do Brasil.
2: Secretário, vamos começar então falando sobre os dados de homicídios. Eles caíram 25% e essa queda ocorreu em todo o país ou ela foi concentrada mais em algumas regiões do que outras?
9: Todas as regiões apresentaram queda no número de homicídios, principalmente os estados do Nordeste, em razão também de números anteriores, nos períodos anteriores de avaliação, mais altos. Então a gente tem essa redução, fruto muito de uma política em que há um maior cumprimento dos mandados de prisão, maior investimento por parte do governo federal. E, na nossa visão, uma das principais políticas, que é a restrição ao uso de armas. Quanto menos armas em circulação, há uma causalidade óbvia entre armas em circulação e homicídios. Principalmente esses homicídios de proximidade, onde você está num contexto de uma disputa ou de uma briga. Então, esse tipo de crime, ele é muito decorrente da facilidade das pessoas em ter acesso a armas. Então, todas essas combinações com outros fatores, como o próprio envelhecimento da população, tem feito com que os índices estejam reduzindo, e nós apresentamos nesse primeiro trimestre o menor número da série histórica da última década. Então é um importante índice que reforça o papel de articulação do governo federal, mas também da atuação das forças de segurança estaduais.
0: Secretário, como a gente disse no começo, outros crimes como latrocínio e roubos de veículos também tiveram redução acentuada, né? A que se deve a essas reduções?
9: Olha, são vários fatores. O fenômeno da segurança pública, ele é multidimensional. Então, além do trabalho das polícias que têm sido cada vez mais atuantes, por exemplo, com o uso de ferramentas como o vídeo monitoramento, onde você tem a tecnologia do OCR, da leitura de placas, que fiscalizam cada vez mais em tempo real os veículos que são roubados, o compartilhamento de informações e de dados, que tem sido a tônica, inclusive, é essa a nossa intenção com a PEC da Segurança Pública, fazer com que essa integração seja efetiva. Você tem o maior investimento por parte do governo federal com o Fundo Nacional de Segurança Pública. Isso tem combinado, trazido esses números. Então, menos ocorrências de roubo e furto de veículos, de celulares em alguns estados, como a gente vinha falando aqui sobre as políticas de recuperação de celular, somados tem diminuído o latrocínio. E também outros aspectos são negativos que a gente também tem que colocar, que é a mudança do perfil do criminoso. Tem muito criminoso migrando para o mundo digital. Então, tudo isso combinado faz com que menos crimes sejam cometidos no ambiente real, né? Fora do mundo das redes sociais e da internet.
2: E a gente teve também um aumento do cumprimento dos mandados de prisão, apreensão de armas e de munições. Como que a integração maior das polícias, o senhor até já mencionou isso agora na sua última resposta, essa integração das polícias federais com as polícias estaduais, isso ajudou a melhorar esses índices?
9: Olha, esse é um dos fatores que são diretamente afetados pela integração dos dados que nós implementamos no Ministério da Justiça e Segurança Pública e nas gestões anteriores, porque nós temos um Banco Nacional de Mandados de Prisão, que são os mandados conferidos pela Justiça e que ficam num banco. Muitas vezes os foragidos, eles fogem dos estados da Federação e cada estado cuida do seu banco. O que é que o Ministério da Justiça fez? Ele cruzou esses dados com vários bancos de endereços para atualizar a localização dos foragidos. Fizemos isso tanto no Centro Integrado Mulher Segura, para cumprir os mandados de prisão no mês de março, e a gente vai fazer isso continuamente, das pessoas que cometeram crimes contra a vida das mulheres, como também nos crimes violentos. Esse aumento do cumprimento de mandados de prisão, combinado também com a RENARME, que é a Rede de Enfrentamento ao Tráfico de Armas, fez com que essas duas coisas, que é o cumprimento de mandado de prisão e a apreensão de armas, aumentasse. Ora, menos armas em circulação, menos pessoas violentas que cometeram crimes anteriores foragidas, fazem com que o número de crimes violentos, no caso os homicídios, tenham diminuído. Então, essa integração é fundamental para a gente chegar nesses bons números.
0: Secretário, o senhor citou que esses dados aí refletem o fortalecimento das forças de segurança com investimentos em equipamentos e inteligência. São estes que o governo também aposta no novo programa Brasil contra o Crime Organizado, que foi lançado ontem. O senhor pode falar mais para a gente sobre como será esse trabalho a partir de agora?
9: O Brasil contra o Crime Organizado é a executoriedade da lei antifacção, a lei que foi aprovada, encaminhada pelo presidente Lula, e que traz um tipo penal, que é o domínio social estruturado feito por organizações criminosas ultraviolentas. A gente vai combater essas organizações. Primeiro, pela asfixia financeira. Elas querem dinheiro. O dinheiro é o objetivo e é o fundamento de tudo. Nós vamos asfixiá-las, evitar o fluxo de armas, combatendo o tráfico de armas, elucidar os homicídios e, principalmente, estabelecer um padrão de segurança máxima nos presídios estaduais. Isso tudo para que a gente possa devolver os territórios às populações que são os seus verdadeiros donos.
2: A ideia é cercar essas organizações por todos os lados, né?
9: O objetivo é esse, com uma cooperação interfederativa entre estados, União, com recursos provenientes do orçamento e, principalmente, com integração. Nós temos várias instituições funcionando, mas nós precisamos agora trabalhar em conjunto para atacar esse crime organizado.
0: Bom, nós conversamos com o Chico Lucas, secretário nacional de Segurança Pública. Secretário, muito obrigado pela presença aqui na Voz do Brasil.
9: Eu que agradeço o espaço.
2: O estoque de empregos formais no Brasil chegou a quase 60 milhões.
0: É o que mostrou a RAIS, a Relação Anual de Informações Sociais, divulgada hoje.
2: O resultado foi positivo em todos os grupos econômicos e em todos os estados do país, além do Distrito Federal.
10: O número de empregos formais no país alcançou 59.970.000 vínculos em 2025, um crescimento de 5% em relação ao ano anterior. É o que mostra os dados da RAIS, Relação Anual de Informações Sociais, divulgada nesta quarta-feira pelo Ministério do Trabalho e Emprego. O setor privado segue como principal empregador, mas o setor público teve um crescimento mais intenso no período da pesquisa. Para o concursado Patrick Acker, foi e a segurança de um salário fixo, os benefícios e a estabilidade que o fizeram optar pela carreira pública.
11: Ter a segurança de um plano de saúde, ter a segurança de uma previdência privada, um vale-refeição, um salário fixo ali todo mês. Isso é um benefício que eu acho que, assim, não tem preço, né?
10: Todos os grupos de atividades econômicas apresentaram variação positiva no ano passado. O destaque foi o setor de serviços, que cresceu 7,2%, seguido pelos setores do comércio, indústria, construção civil e agropecuária. Seu Damião Epaminondas de Souza é amador de ferragem de uma obra de Brasília. Com carteira assinada há mais de 17 anos, o operário sabe bem dos benefícios da conquista.
12: Em 2022, eu sofri um acidente. E nesse acidente, eu fiz valer o apoio do INSS, né, ter tido o apoio da empresa. É um benefício, assim, incomparável, inenarrável a questão da gente ter um CLT.
10: O número de estabelecimentos com empregados também cresceu, passando de 4.700.000 para 4.800.000, com variação de 2,1%. A RAIS consolida de forma automática as informações do E-Social, enviadas por empregadores. Por meio desse sistema, o processo tornou-se mais rápido, seguro e preciso, avalia o analista de recursos humanos Alan Rogério de Souza.
13: A mesma informação que eu passei para o Ministério do Trabalho, eu passei para a Caixa, eu passei para todos os órgãos, o INSS, todo mundo está sabendo retorno dessa informação. Então é muito mais rápida, muito menos burocrática para a gente acaba diminuindo muito nossos problemas.
10: Nos últimos 3 anos, foram mais de 7 milhões e 800 mil novos vínculos registrados. O resultado confirma a continuidade da expansão do emprego formal no país, afirmou o ministro do Trabalho e Emprego, Luiz Marinho.
14: O país, ele continua num processo de crescimento consistente, de forma sustentável, gerando emprego de qualidade. Nós estamos num momento de menor taxa de desemprego da nossa história, um momento muito bom, apesar dos juros altos, né?
10: Do ponto de vista regional, Norte e

0: Federal de Processamento de Dados, SERPRO, a rotina dos trabalhadores terceirizados está passando por mudanças. O órgão aprovou a redução gradual da jornada de trabalho de 44 horas para 40 horas semanais, sem mudança no salário. Cecília Beatriz trabalha como recepcionista no SERPRO e também está no quinto semestre da Faculdade de Enfermagem. Para ela, o tempo extra vai melhorar a qualidade de vida.
1: Eu saio daqui e vou para a faculdade. Nessa de sair daqui e vou para a faculdade, eu chego em casa tarde, acordo cedo para vir para o SERPRO. Para mim é mais questão de descanso, eu tenho uma hora mais para estudar, eu tenho uma hora mais para descansar.
0: A superintendente de logística do SERPRO, Elaine Dalcol, defende que a mudança é benéfica e não afeta a produtividade.
2: A produtividade ela não se mede pela quantidade de horas, mas pela qualidade do trabalho, porque reduz a sobrecarga e eleva o engajamento.
0: Entre as medidas adotadas pelo governo federal para os terceirizados da administração pública estão a redução da jornada de trabalho de 44 horas para 40 horas semanais, sem prejuízo de salário. Mais de 40 mil terceirizados serão beneficiados. As ações fazem parte de um conjunto de medidas tomadas pelo governo do Brasil em defesa dos trabalhadores. Entre elas está o projeto de lei que propõe o fim da escala 6x1. O ministro da Secretaria-Geral da Presidência da República, Guilherme Boulos, destacou que a mudança da escala e da jornada deve beneficiar principalmente quem trabalha no comércio.
3: O comércio de varejo, de maneira geral, é onde você tem a maior incidência dos 14, 15 milhões de trabalhadores brasileiros que estão na escala 6x1. Uma regulamentação que proteja o trabalhador, as empresas têm condições de precificar e de se adaptar a isso.
0: O governo do Brasil enviou ao Congresso Nacional, em abril, um projeto de lei que propõe o fim da escala 6x1. O texto foi enviado com pedido de urgência constitucional e está sendo analisado na Câmara dos Deputados. O projeto propõe a redução da jornada para 40 horas semanais e a garantia de 2 dias de descanso remunerado por semana, sem redução de salário. Reportagem, Márcia Fernandes.
4: A venda no comércio está aumentando.
5: Uma pesquisa divulgada hoje pelo IBGE mostra que a venda no varejo cresceu 4% em março, quando comparado ao mesmo mês do ano passado.
4: E essa expansão tem sido contínua nos últimos 6 meses.
6: Ano de Copa do Mundo e muita gente quer garantir a melhor imagem para assistir aos jogos. O Luiz Salles, de São Luís, no Maranhão, comprou uma televisão novinha e maior.
7: Acredito que tenha sido uma boa compra, porque quanto maior a tela para ver o jogo e numa resolução de alta definição, tem uma sensação diferente.
6: E foi justamente a compra de novos televisores e celulares uma das responsáveis pelo aumento do volume de vendas do comércio varejista no mês de março. Quando comparado a fevereiro, o índice cresceu 0,5%. Esses aparelhos fazem parte do grupo de equipamentos e material para escritório, informática e comunicação, que teve um aumento na venda de 5,7% em relação ao mês anterior. Os dados da pesquisa mensal de comércio foram divulgados nesta quarta-feira pelo IBGE. De acordo com o gerente do estudo, Cristiano Santos, a valorização do real frente ao dólar foi um dos motivos de o setor atingir essa taxa.
8: Essa atividade de equipamentos para escritório, informática e comunicação oferta e vende produtos que são da maioria importados. Essa atividade, então, ela tem ali um componente com relação a custos muito ligado à variação do dólar.
6: O crescimento das vendas no varejo atinge o nível mais alto da série histórica pelo terceiro mês seguido. Além dos equipamentos e material para escritório, contribuíram para o aumento das vendas no mês de março os combustíveis e lubrificantes, artigos de uso pessoal e doméstico, livros, jornais, revistas e papelaria. Reportagem Raquel Mariano.
5: Menos impostos para quem faz compras online em sites internacionais.
4: O governo do Brasil zerou a chamada taxa das blusinhas em itens de menos de 50 dólares vendidos online.
5: A expectativa é beneficiar principalmente as famílias de menor renda.
9: As compras online em sites internacionais fazem parte do dia a dia da estudante universitária Lívia Barros, de Brasília, e vão além das chamadas blusinhas.
10: Calça, quadro, colcha de cama.

0: cama, até acessórios para pets, para gato, para cachorro.
1: Na hora de colocar as compras no carrinho virtual, era só alegria. Mas quando o valor final aparecia na tela, os impostos estavam pesando no bolso.
0: Eu ficava, tipo, muito cabisbaixa de comprar por conta da taxa, que os impostos eram terríveis.
1: Para quem faz compras online, como a Lívia, veio em boa hora o anúncio de que os impostos federais que incidiam sobre os produtos internacionais estão zerados. A iniciativa do governo do Brasil vale para itens abaixo de $50, ou seja, pouco menos de R$250. A medida provisória, que zera a chamada taxa das blusinhas, assinada pelo presidente Luiz Inácio Lula da Silva, vai beneficiar o segmento mais pobre da população, como explicou o ministro do Planejamento e Orçamento, Bruno Moretti.
2: São produtos de consumo popular. Os números mostram que a maior parte das compras é de pequeno valor. Então, é retirar impostos federais do consumo popular, do consumo das pessoas mais pobres, melhorando o perfil da nossa tributação.
1: O imposto federal cobrado sobre essas compras era de 20% do valor do produto e agora não será mais aplicado. Mas continua incidindo o ICMS, imposto estadual cuja alíquota varia entre os estados. A economia vai chegar de imediato ao bolso do consumidor. Um exemplo, um item que custa o equivalente a R$100 subiria para R$120 com o imposto federal. No caso de um estado com ICMS de 17%, esse preço final passaria para cerca de R$140. O economista Ademir Marchetti explica como fica o preço nessa situação com as novas regras.
3: Com a isenção do imposto federal, agora ficou somente o ICMS. O mesmo R$100 vai pagar um imposto de 17%, mais R$17. Um preço final, então, sai por R$117. A economia é de R$23 numa compra de 100, ou seja, redução bastante significativa para o consumidor final. Então, justamente, as famílias que têm uma renda menor que vão acabar se beneficiando mais.
1: Segundo o governo federal, o fim da taxa das blusinhas foi possível devido ao combate efetivo ao contrabando e à regularização do setor desde 2024. Reportagem Graziela Mendonça.
4: E essas foram as notícias do governo do Brasil.
5: Uma realização da Secretaria de Comunicação Social da Presidência da República.
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5: Fique agora com o Minuto do TCU e em seguida as notícias do Poder Judiciário e do Congresso Nacional. Boa noite.
4: Boa noite para você e até amanhã.
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10: Presidente do STF defende diálogo entre cortes constitucionais na abertura da 16ª Conferência Ibero-Americana.
11: Operação Faroeste. STJ recebe nova denúncia contra magistradas baianas.
10: Justiça do Trabalho levará serviços jurídicos gratuitos ao arquipélago do Marajó, no Pará.
11: Boa noite, eu sou Marcela Luiza.
10: E eu sou Walter Lima.
11: Começou hoje no Supremo Tribunal Federal a 16ª edição da Conferência Ibero-Americana de Justiça Constitucional.
10: Pela primeira vez, o Brasil sedia o evento, que reúne cortes de diversos países para debater o futuro do direito e da democracia. Judite Aragão.
12: Na abertura, o discurso do presidente do Supremo Tribunal Federal e do Conselho Nacional de Justiça, ministro Edson Fachin, foi um alerta sobre a defesa da independência judicial como pilar da cidadania.
13: Eleições continuam ocorrendo, parlamentos permanecem abertos, tribunais seguem decidindo, até o dia em que tudo isso deixe de acontecer. E mesmo antes desse dia, a democracia já terá sido esvaziada de toda a sua substância constitucional. Nosso papel como jurisdição constitucional, quero crer, é precisamente identificar essa trajetória antes que ela se torne irreversível e valendo-nos dos mecanismos de proteção que as próprias constituições nos outorgam, defender o Estado de Direito e defender a ordem democrática.
12: O evento vai até amanhã e pode ser acompanhado pelo YouTube do STF.
11: STJ recebe nova denúncia contra 4 pessoas no âmbito da Operação Faroeste.
10: A operação investiga possível venda de decisões judiciais em esquema de grilagem e disputa de terras no oeste da Bahia. Fátima Uchoa.
14: Com a denúncia recebida, tornaram-se réus a desembargadora Maria do Socorro Barreto Santiago e a juíza Marivalda Almeida Moutinho, ambas do Tribunal de Justiça da Bahia, e os empresários Adailton Maturino dos Santos e Gessiane Souza Maturino dos Santos. E segundo o Ministério Público Federal, as práticas criminosas incluíram manobras no julgamento de recurso administrativo sobre a legalidade de portaria da Corregedoria do Tribunal Estadual, que determinava o bloqueio de matrículas imobiliárias, além de uma ação possessória sobre imóvel rural de grande extensão. Os dois empresários teriam entregado às magistradas dinheiro e bens de alto valor em troca de favores nos processos. O relator na Corte Especial do STJ é o ministro Og Fernandes.
11: Nunes Marques é o novo presidente do Tribunal Superior Eleitoral.
10: A cerimônia foi conduzida pela ministra Carmen Lúcia, que deixou a presidência após quase 2 anos no cargo. Estevam Furtado.
15: No primeiro discurso como presidente do TSE, Nunes Marques destacou que a democracia brasileira continua sendo decidida pela vontade livre do povo nas urnas. Ele defendeu a segurança das urnas eletrônicas, falou da importância do voto livre e sem pressão política ou econômica, e alertou para os riscos do uso irresponsável da inteligência artificial nas eleições. Depois de assinar o termo de posse, Nunes Marques deu posse ao ministro André Mendonça como vice-presidente do TSE.
11: Justiça do Trabalho levará serviços jurídicos gratuitos ao arquipélago do Marajó, no Pará, entre os dias 18 e 22 de maio.
10: A ação é coordenada pelo Conselho Nacional de Justiça e envolve mais de 50 entidades parceiras do Judiciário, Executivo e Sociedade Civil. Larissa Batista.
16: A ação quer garantir serviços judiciais de cidadania e de saúde para os moradores dos municípios de Breves e Portel, no arquipélago do Marajó, no Pará. A população vizinha do município de Melgaço também será atendida. Diariamente, um barco da Prefeitura Municipal fará o deslocamento dos interessados até os pontos de atendimento. Para mais informações, acesse o site tst.jus.br ou as redes sociais do TST.
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11: Uma boa noite.
10: E até amanhã.
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1: Eu sou Paula Groba e estes são os destaques de hoje do Jornal do Senado, que começa agora. Senado aprova e segue para sanção projeto que torna crime exercício ilegal da medicina veterinária. Comissão estende prazo para denúncia de violência doméstica. Sugestão popular pode beneficiar trabalhador em casos de FGTS atrasado. Boa noite. Mulheres vítimas de violência doméstica e familiar poderão ter mais tempo para denunciar os agressores. A Comissão de Constituição e Justiça aprovou um projeto que amplia de 6 meses para até 1 ano o prazo para a apresentação das denúncias. O texto seguiu com pedido de urgência para votação em plenário. Repórter Bruno Lourenço.
2: O projeto de lei aprovado pelos senadores dá às vítimas de violência doméstica e familiar até 1 ano para tomar providências legais contra seus agressores. O prazo hoje é de 6 meses, contado do dia em que a mulher tem o conhecimento do autor do crime. O senador Isalci Lucas, do PL do Distrito Federal, defendeu a extensão do prazo.
3: Nos casos de violência doméstica e familiar contra a mulher, a ofendida mora com o agressor, tem laços afetivos com ele e muitas vezes depende economicamente dele. Assim, a vítima necessita de um prazo maior de reflexão para exercer o direito de queixa ou representação, a fim de vencer o medo, a vergonha, o trauma e até mesmo o eventual sentimento que ainda nutre sobre o agressor e reunir as condições para denunciar as agressões sofridas.
2: Em caso de falha do Ministério Público, esse prazo também vai a 1 ano e começaria a contar a partir do término do período reservado à promotoria para o oferecimento da denúncia à Justiça. A proposta, que já passou pela Câmara dos Deputados e nas Comissões de Direitos Humanos e Segurança Pública do Senado, seguiu com pedido de urgência para a votação no plenário. Se aprovada, vai à sanção presidencial.
1: E a Voz do Brasil deve ganhar um novo espaço de orientação e combate à violência contra a mulher. O Senado aprovou um projeto que reserva 1 minuto do programa para divulgar serviços de prevenção e enfrentamento, como o Ligue 180. O texto seguiu para a sanção. Repórter Pedro Pince.
4: O Senado aprovou o projeto da deputada Lídice da Mata, do PSB da Bahia, que obriga a divulgação de serviços de enfrentamento à violência contra a mulher no programa A Voz do Brasil. Pela proposta, o programa deverá reservar 1 minuto para divulgar serviços destinados à prevenção e ao enfrentamento desse tipo de violência, como o Ligue 180, Central de Atendimento à Mulher, que recebe denúncias e fornece orientações sobre leis, direitos das mulheres e serviços da rede de atendimento. A Voz do Brasil é o programa oficial de informações dos três poderes, transmitido de segunda a sexta-feira pelas emissoras de rádio entre 7 e 10 da noite. O projeto altera o Código Brasileiro de Telecomunicações, que obriga a retransmissão do programa. A relatora, senadora Damaris Alves, do Republicanos do Distrito Federal, destacou a popularidade da Voz do Brasil.
5: Trazer para esse programa, que o Brasil inteiro ama, a canais de atendimento sobre violência contra a mulher, é um passo tão importante, presidente, na proteção e na defesa da mulher. E que agora a gente possa falar com todos, nos lugares mais longe do Brasil, onde às vezes a gente não consegue ir, a Voz do Brasil chega.
4: O minuto destinado à divulgação será incluído no tempo reservado à Câmara dos Deputados. O texto segue agora para a sanção presidencial.
1: Quem maltratar animais poderá enfrentar penas mais duras. A Comissão de Meio Ambiente aprovou um projeto que aumenta a punição para maus tratos, com previsão de 2 a 5 anos de reclusão, além de multa. Hoje a pena varia de 3 meses a 1 ano de detenção. As informações com Márcio Maturana.
6: A pena para quem maltratar qualquer animal pode aumentar dos atuais 3 meses a 1 ano de detenção, mais multa, para de 2 a 5 anos de reclusão, mais multa. Igual a pena já prevista para maus-tratos de cães e gatos. Esse projeto avançou da Comissão de Meio Ambiente para a Comissão de Constituição e Justiça. O texto do senador Confúcio Moura, do MDB de Rondônia, foi aprovado na forma de um substitutivo, incorporando outras 9 proposições sobre o mesmo tema, apresentado pela relatora Leila Barros, do PDT do Distrito Federal.
7: Em agosto de 2025, no município de Bananal, em São Paulo, um indivíduo forçou um carro cavalo a marchar por longa distância até a exaustão, o que teria causado sua morte.
6: Ainda segundo o projeto, a pena pode ser aumentada em casos que envolvam tortura, abuso sexual ou transmissão das agressões em redes sociais.
1: Além do aumento das penas para crimes de maus tratos, o Senado aprovou uma proposta que torna crime o exercício ilegal da medicina veterinária. A medida busca garantir mais segurança no atendimento aos animais e evitar riscos à saúde pública. Pelo texto, quem atuar como veterinário sem autorização poderá pegar de 6 meses a 2 anos de detenção, além de multa. A proposta segue para a sanção presidencial. O relator, senador Sérgio Moro, do PL do Paraná, afirmou que a punição será direcionada à prática clandestina, sem prejudicar profissionais como agrônomos e zootecnistas.
8: O PL, na verdade, mira o verdadeiro criminoso, o fraudador, o leigo e o clandestino que ameaçam a saúde única.
1: O senador Efraim Filho, do PL da Paraíba, disse que o projeto aprovado representa um pleito dos conselhos regionais de medicina veterinária.
9: Uma demanda pela aprovação desse projeto é um tema que impacta no dia a dia do segmento, da categoria. Hoje, né, a relação com os animais é uma relação cada vez vínculos mais estreitos. A medicina veterinária está presente em muitas atividades do setor produtivo, então o exercício ilegal dessa profissão mereceu essa tipificação.
1: Quando o empregador atrasa o depósito do FGTS, o trabalhador pode sair no prejuízo. Uma sugestão popular transformada pelo Senado em projeto de lei quer garantir que as multas por esse atraso sejam repassadas ao próprio empregado. A proposta surgiu no programa E-Cidadania do Senado. A reportagem é de Rodrigo Rezende.
10: O Senado irá discutir como projeto de lei uma ideia apresentada no programa E-Cidadania, que determina que o valor total das multas e encargos arrecadados em razão do atraso ou falta de recolhimento do Fundo de Garantia do Tempo de Serviço, FGTS, sejam repassados diretamente ao trabalhador prejudicado. O senador Paulo Paim, do PT do Rio Grande do Sul, que foi relator da sugestão legislativa na Comissão de Direitos Humanos e Legislação Participativa, afirmou que a proposta traz justiça.
11: Razoável, portanto, que eventuais multas incidentes sobre o recolhimento em atraso sejam destinados à conta vinculada do trabalhador. De igual maneira, o empregador que não recolher ou recolher intempestivamente as contribuições para o FGTS deve arcar com eventuais prejuízos sofridos pelo trabalhador.
10: A sugestão legislativa foi apresentada pelo Instituto Fundo de Garantia do Trabalhador. Qualquer cidadão pode apresentar ideias de novas leis ao Senado. Para isso, basta acessar senado.leg.br/e-cidadania.
1: O senador Espiridião Amin, do PP de Santa Catarina, criticou a decisão do governo federal de zerar a cobrança de tributos sobre as compras internacionais de até 50 dólares, conhecidas popularmente como a taxa das blusinhas. A medida provisória já está em vigor, mas precisa ser analisada pelo Congresso Nacional em até 120 dias para não perder a validade. Amin afirmou que em 2024 a taxação havia sido aprovada em acordo com o próprio governo para proteger empregos e a cadeia produtiva da indústria têxtil brasileira. Na avaliação do parlamentar, a mudança representa oportunismo político e provoca instabilidade tributária, o que pode prejudicar setores produtivos.
12: O governo concordou e agora toma uma decisão, no mínimo com cheiro de politicagem. Criar solavancos tributários é uma forma de sabotar a economia.
1: Já o senador Paulo Paim, do PT do Rio Grande do Sul, lembrou os 138 anos da assinatura da Lei Áurea. Ao mencionar a data, o parlamentar destacou com iniciativas legislativas aprovadas ao longo dos anos, como o Estatuto da Igualdade Racial e a Lei de Cotas, mas defendeu novos avanços na ampliação de políticas públicas de inclusão social e de ações afirmativas. Paim também citou dados sobre desigualdade racial no país. Segundo o senador, a maioria das vítimas de homicídio no Brasil ainda são pessoas pretas e pardas, e as mulheres negras ainda enfrentam taxas de desemprego mais altas.
11: Segundo a RAIS, no segundo trimestre de 2024, havia 7,5 milhões de desocupados e a taxa média de desemprego para os homens não negros era de 4,6%. Para as mulheres negras, 10,1%.
1: Com trabalhos técnicos de João Lira. O Jornal do Senado fica por aqui. Acompanhe agora as notícias da Câmara dos Deputados. Boa noite e até amanhã.

0: Plenário aprova restrições a condenados por crimes sexuais contra menores.
1: Deputados e governo encaminham acordo para diminuir escala de trabalho.
0: Câmara aumenta a punição para estupro de vulneráveis no ambiente militar.
1: Boa noite. A Câmara aprovou uma punição mais rigorosa para estupro de vulnerável no meio militar. O repórter Marcelo Larcher explica por que a mudança está sendo discutida.
2: A Câmara dos Deputados aprovou um projeto que altera as regras do Código Penal Militar para o crime de estupro de vulnerável, ou seja, quando a vítima tem menos de 14 anos de idade ou é uma pessoa com deficiência. O texto aumenta as penas previstas pela legislação militar, que é geralmente aplicada para punir militares em serviço. Dessa maneira, a punição iguala às previstas no Código Penal Comum. Atualmente, o Código Penal Militar prevê pena de 8 a 15 anos de prisão para o crime de estupro de menores de 14 anos, pessoas com deficiência ou sem discernimento para consentir. Já a legislação penal comum estabelece pena de 10 a 18 anos, sendo que a pena aumenta para 12 a 24 anos quando há lesão corporal grave e quando o estupro causar a morte da vítima, a pena é de 20 a 40 anos. O texto aprovado adota essas mesmas penas para os crimes ocorridos no âmbito militar. A proposta apresentada pela deputada Laura Carneiro, do PSD do Rio de Janeiro, também inclui regras que já existem no Código Penal. As penas se aplicam independentemente do consentimento da vítima, da experiência sexual anterior ou até da ocorrência de gravidez decorrente do crime. Relatora da proposta, a deputada Camila Jara, do PT do Mato Grosso do Sul, afirmou que o projeto corrige uma diferença entre o Código Penal Militar e a legislação penal comum, garantindo maior proteção a crianças e adolescentes e pessoas vulneráveis. Segundo a relatora, a proposta evita que militares recebam punições mais brandas do que civis em crimes da mesma gravidade. No plenário, o parecer foi lido pela deputada Érica Cocai, do PT do Distrito Federal.
3: O projeto e o parecer, eles equivalem ao Código Penal Militar ao que é previsto no Código Penal Comum, ou seja, a recrudescimento penal no Código Militar. E para além disso, ele exclui os atenuantes em casos de violência sexual. E aí, qualquer violência, qualquer que seja a vítima de violência sexual.
2: O projeto que aumenta penas para estupro de vulnerável no âmbito militar seguiu para análise do Senado. Da Rádio Câmara de Brasília, com informações de Daniele Lessa e Antônio Vital, Marcelo Larcher.
0: Homenagem. Roberto Monteiro, pai do PL, celebra os 217 anos da Polícia Militar do Rio de Janeiro, comemorados em 13 de maio. O congressista destaca o trabalho da Secretaria de Estado da Corporação e cumprimenta os quase 47 mil policiais, aos quais chama de heróis anônimos.
1: Roberto Monteiro, pai, se sente orgulhoso por ter enviado mais de 35 milhões de reais em emendas de sua autoria para as diversas forças de segurança fluminenses e acrescenta que a proteção da população é a prioridade do seu mandato.
0: Sargento Portugal, do Podemos, lista nominalmente os 46 agentes de segurança do Rio de Janeiro envolvidos em operações históricas contra o crime organizado, com apreensão de drogas e de armas, e dois policiais mortos durante assalto, para solicitar a promoção de todos por bravura.
1: Sargento Portugal presta sua homenagem aos 217 anos da Polícia Militar Fluminense e critica políticos que usam a corporação para fazer propaganda, mas ignoram as dificuldades da tropa. O parlamentar cita sua linhagem familiar de militares para reafirmar seu orgulho em ser policial.
0: Segurança Pública. Na avaliação de Carlos Jordi, do PL do Rio de Janeiro, o programa Brasil contra o Crime Organizado tem caráter eleitoreiro. O parlamentar afirma que os investimentos anunciados são insuficientes e que as medidas não enfrentam as facções criminosas de forma efetiva.
1: Carlos Jordi critica ainda o veto do governo a trechos de um projeto que endurecia regras para condenados pelo assassinato de policiais. Segundo o deputado, a retirada de dispositivos sobre progressão de pena e regime disciplinar diferenciado beneficia criminosos.
0: Alberto Fraga, do PL do Distrito Federal, classifica o novo plano do governo para a segurança pública como uma proposta sem inovação. Ele argumenta que medidas como o fortalecimento do sistema prisional, combate ao tráfico de armas e ampliação da perícia já existem há anos.
1: Alberto Fraga também alerta que o financiamento do programa, via BNDES, pode aumentar as dívidas dos estados. O deputado defende mais investimentos na fiscalização das fronteiras e na reformulação da Força Nacional.
0: Raimundo, do PT do Rio de Janeiro, critica a proposta aprovada na Comissão de Segurança Pública que permite o saque do FGTS para a compra de arma de fogo. O deputado afirma que o objetivo do Fundo de Garantia é proteger o trabalhador em áreas como habitação e aposentadoria.
1: Raimond se diz preocupado com políticas de segurança pública baseadas na ampliação do acesso a armas. Ele avalia que o Congresso deve rejeitar esse caminho para preservar ações voltadas ao amparo social e ao fortalecimento da democracia.
0: Coronel Crisóstomo, do PL de Rondônia, defende a redução da maioridade para 16 anos nos casos de crimes graves. Ele afirma que a discussão na Comissão de Constituição e Justiça busca responsabilizar adolescentes que cometem crimes hediondos conforme as regras aplicadas aos adultos.
1: Coronel Crisóstomo avalia que a mudança é necessária para enfrentar a participação de adolescentes em crimes violentos. Ele avalia que a legislação atual não garante punição adequada para esse tipo de ocorrência, aumentando a sensação de impunidade.
0: General Girão, do PL do Rio Grande do Norte, critica a condução das políticas de segurança pública, afirmando que o aumento da violência exige mais do que os investimentos financeiros anunciados pelo governo federal.
1: O deputado também defende o fortalecimento das forças policiais, com mais garantias aos agentes de segurança. General Girão ainda critica o sistema de justiça do país e defende a redução da maioridade penal como resposta ao avanço da criminalidade.
0: Justiça. A Câmara aprovou restrições para condenados por crimes sexuais contra crianças e adolescentes. A repórter Daniele Lessa acompanhou a votação.
4: O plenário da Câmara dos Deputados aprovou o texto principal do projeto que cria restrições para pessoas condenadas por crimes sexuais contra crianças e adolescentes, como estupro de vulnerável, exploração sexual infantil e produção ou divulgação de pornografia infantil. A proposta altera a Lei de Execução Penal. Pelo texto aprovado, a Justiça poderá determinar o uso de tornozeleira eletrônica e estabelecer limites de circulação quando o condenado deixar o presídio ou estiver cumprindo pena em regime aberto. Essas restrições poderão impedir a aproximação da vítima e de sua família, escolas, creches, parques, praças e outros locais frequentados por crianças. O condenado também poderá ser proibido de trabalhar em atividades voltadas ao público infantil, pedir guarda ou adoção de menores, morar em locais com crianças que não sejam seus filhos ou enteados e manter contato com menores de 14 anos por meios digitais sem autorização judicial. O relator do projeto, o deputado Kim Kataguiri, do Missão de São Paulo, defendeu que o objetivo é reduzir o risco de reincidência e criar mecanismos permanentes de proteção a crianças e adolescentes.
5: A gente impõe medidas, penas restritivas de direito para pedófilos, a gente impede que o pedófilo tenha uma creche, tenha um parquinho, seja dono de qualquer estabelecimento frequentado ou que tenha como clientela crianças, adolescentes.
4: Outro ponto previsto é a obrigação de comunicar formalmente ao cônjuge ou companheiro sobre a condenação e as restrições vigentes. Para concluir a votação, ainda falta aos deputados votarem uma modificação que amplia a medida também para menores acusados de crimes sexuais contra crianças e adolescentes. A emenda, apresentada pelo deputado Marcel Van Hatten, do Novo, do Rio Grande do Sul, altera penalidades previstas no Estatuto da Criança e do Adolescente. O debate sobre esse ponto gerou polêmica entre os parlamentares. A votação do texto principal chegou a ser suspensa. A emenda amplia de 3 para 6 anos o prazo máximo de internação de adolescentes que pratiquem atos infracionais com violência. E nos casos análogos a crimes hediondos, o prazo pode chegar a 12 anos. A emenda também prevê transferência para estabelecimento prisional comum quando o adolescente atingir a maioridade durante o cumprimento da medida socioeducativa em local separado dos detentos comuns. O deputado Marcel Van Hatten defendeu que os deputados se manifestem em votação nominal.
6: Se eles quiserem votar a favor de criminoso hediondo, vota a favor, mas deixa votar. Que acordo é esse que nós do Novo temos que retirar um destaque que é para punir melhor aqueles que são criminosos, porque senão eu não voto o resto do texto. Eu não vou admitir passar pano para esse tipo de bandido, não. Não vou retirar o meu destaque nem o pedido de nominar. Isso é um direito nosso.
4: A votação do projeto que cria restrições para condenados por crimes sexuais contra crianças e adolescentes ainda precisa ser concluída pelos deputados antes de a proposta seguir para o Senado. Da Rádio Câmara de Brasília, Daniele Lessa.
0: Política. Política.
1: Clarissa Tércio, do PP de Pernambuco, protesta contra a decisão do Ministério Público Federal de arquivar denúncia de violência política e de gênero que ela teria sofrido na Comissão da Mulher, contradizendo conclusões da Polícia Legislativa, que comprovam a injúria e o ataque misógino.
0: Clarissa Tércio evidencia a insegurança no ambiente de trabalho a que deputadas estão expostas e questiona qual o limite tolerável para a liberdade de expressão. Para a deputada, o arquivamento de seu processo evidencia a parcialidade das decisões judiciais, razão pela qual ela vai recorrer.
1: Paulão do PT critica a tramitação de um processo eleitoral em Alagoas que determinou a cassação de seu mandato. O deputado alega que a ação avançou sem que ele pudesse exercer plenamente o direito à ampla defesa e ao contraditório.
0: O deputado também afirma que vai continuar recorrendo da decisão e defendendo a legitimidade do mandato obtido nas urnas. Paulão sustenta que a eventual mudança no resultado eleitoral desconsidera a votação recebida e reafirma a disposição para seguir na disputa política.
1: Márcio Gerri, do PCdoB, acusa membros do governo do Maranhão de utilizarem o aparato estatal em favor de interesses políticos e familiares. O parlamentar denuncia a articulação de uma CPI na Assembleia Legislativa com o objetivo de atingir adversários da atual gestão.
0: De acordo com Márcio Gerri, o governo deixou de lado compromissos com a população para priorizar ações com foco eleitoral. Para ele, trata-se de uma tentativa de manutenção no poder. Desenvolvimento Regional.
1: Ricardo Maia, do MDB da Bahia, mostra como as emendas impositivas são fundamentais, especialmente para garantir saúde e infraestrutura para municípios com receitas precárias. Ele citou como exemplo a compra de UTIs móveis e viaturas para as cidades de Araci, Vanderlei e Jaguaripe.
0: Ricardo Maia defende também que ações do Executivo, como a duplicação da BR-116 e a construção de institutos federais, são fundamentais para o crescimento do sertão baiano e do Brasil, reforçando o Pacto Federativo e os investimentos no futuro do país.
7: Meio ambiente.
1: Pedro Lucas Fernandes, do União, alerta para os impactos econômicos da possível criação da reserva extrativista Tauamirim, no Maranhão. Segundo o parlamentar, a medida pode comprometer empregos, investimentos e o funcionamento do complexo portuário do estado.
0: Pedro Lucas Fernandes assinala que comunidades locais não teriam sido ouvidas durante o processo conduzido pelo ICMBio e Ministério do Meio Ambiente. Em nome da conciliação entre preservação ambiental e desenvolvimento econômico, o deputado pede a suspensão da criação da reserva.
7: Economia.
1: Merlon Solano, do PT do Piauí, cumprimenta o governo federal pela decisão de reduzir impostos para compras internacionais até $50 e reduzir para 30% as taxas para aquisições até $3,000. Em seu entendimento, a medida valoriza o salário e insere o Brasil no comércio global.
0: Merlon Solano destaca inovações trazidas pela reforma tributária, como a criação do cashback. Ele defende a compensação de perda de arrecadação com a taxação de apostas eletrônicas e dos super ricos e classifica como enganosa as afirmações de que o governo só aumenta tributos.
1: Lafayette de Andrada, do PL de Minas Gerais, critica o leilão de energia promovido pelo governo federal para a contratação de termoelétricas. Ele alerta que a medida contraria compromissos ambientais assumidos pelo Brasil e pode aumentar em mais de 10% a conta de luz dos consumidores.
0: Lafayette de Andrada acrescenta que órgãos de fiscalização já pediram a suspensão do leilão por falta de transparência e por mudanças repentinas nos preços. Segundo o parlamentar, o edital também ameaça desalojar milhares de famílias de agricultores assentadas no norte de Minas.
1: O STF começou a julgar as ações que tratam das regras de distribuição dos recursos da produção do petróleo. Segundo Marcelo Crivella, do Republicanos do Rio de Janeiro, não há justificativa para retirar receitas dos estados produtores, enquanto se mantém a arrecadação integral de outros recursos naturais, como os minérios.
0: De acordo com Marcelo Crivella, o Rio de Janeiro já sofreu impactos econômicos históricos, como a transferência da capital para Brasília. O parlamentar reforça que o estado depende dos royalties para financiar áreas críticas como segurança pública, saúde e educação.
1: Bongás, do PT do Rio Grande do Sul, defende a ampliação da faixa de isenção do imposto de renda, argumentando que reduzir a tributação fortalece o consumo das famílias.
0: O deputado também sustenta que a mudança impulsiona a economia ao ampliar o poder de compra da população. Além disso, Bongás reforça o apoio a propostas voltadas às condições de trabalho, como o fim da escala 6x1.
7: Trabalho.
1: Deputados fecham acordo para simplificar proposta de redução da jornada de trabalho. A repórter Silvia Munhato tem as informações.
8: O presidente da Câmara dos Deputados, Hugo Mota, afirmou que as negociações sobre o fim da escala de trabalho 6x1 se encaminham para uma alteração constitucional que reduz a jornada de trabalho de 44 horas semanais para 40 horas, com 2 dias de descanso e sem perdas salariais. Hugo Mota teve uma reunião para debater o tema com o ministro do Trabalho, Luiz Marinho, o ministro das Relações Institucionais, José Guimarães, líderes do governo e membros da comissão especial que trata da redução da jornada. Segundo Mota, situações específicas poderão ser tratadas pelos próprios trabalhadores e empregadores.
9: Nós queremos também fortalecer as convenções coletivas para que elas possam tratar das particularidades de cada setor. Também estabelecemos que será necessário o projeto de lei encaminhado pelo Executivo para podermos adequar a legislação às mudanças que faremos à nossa Constituição pela redução da jornada de trabalho.
8: O presidente da Comissão Especial que analisa a redução da jornada, deputado Alencar Santana, do PT de São Paulo, disse que vai ficar faltando decidir se haverá alguma compensação para os empresários e se haverá transição. Alencar defendeu a implementação imediata da mudança de jornada.
10: Eu, de minha parte, entendo que nós temos que implementar tudo que pudermos já. Há uma necessidade. Mas esse é o debate que nós vamos continuar amadurecendo. Logicamente, queremos e vamos garantir esse direito aos trabalhadores, mas, ao mesmo tempo, ninguém jamais pensa em quebrar a economia brasileira. Na verdade, nós entendemos que vai ter um ganho de escala de produtividade adiante.
8: A comissão especial fez audiência pública para debater os efeitos das mudanças para as mulheres e para pequenas empresas. Da Rádio Câmara de Brasília, Silvia Minhato.
0: Fernando Mineiro, do PT do Rio Grande do Norte, compara a resistência ao fim da escala 6x1 com os movimentos contrários à abolição da escravidão no Brasil. O parlamentar entende que a redução da jornada para 40 horas semanais representa uma medida de justiça social.
11: Nós temos também aqueles e aquelas que pregam o terror na sociedade com mentiras, com fake news, com manipulações, da mesma forma que aconteceu quando em 1940 foi criado o salário mínimo, da mesma forma quando se colocou em debate a recuperação real do salário mínimo. Esse setor que defende o empresariado, que aliás são maioria aqui nessa casa, diga-se de passagem, mas serão derrotados, porque o povo brasileiro está acompanhando esse debate.
1: De acordo com Fernando Mineiro, setores contrários à mudança propagam o medo para criticar a proposta, assim como ocorreu em debates históricos sobre direitos trabalhistas. O parlamentar espera que o Congresso acompanhe o entendimento da população e aprove a redução da jornada.
0: Na visão de Paulo Lemos, do PT do Amapá, a Câmara deve priorizar debates que impactem diretamente a vida da população. O parlamentar argumenta que embates ideológicos e ofensas pessoais não contribuem para o desenvolvimento econômico e social do país.
1: De acordo com Paulo Lemos, a discussão sobre a redução da jornada de trabalho é uma das prioridades com amplo apoio popular. Ele propõe a realização de estudos técnicos e o diálogo com o setor produtivo para avançar em uma proposta de forma equilibrada.
7: Direitos Humanos.
0: Jandira Fegari, do PCdoB do Rio de Janeiro, lembra que o 13 de maio marca os 138 anos da abolição formal da escravidão no Brasil. A deputada afirma que a Lei Áurea, apesar de ter sido uma conquista do movimento abolicionista, não garantiu à população negra o acesso pleno a direitos.
1: Jandira Fegari defende políticas afirmativas e medidas de reparação para enfrentar o racismo estrutural no país. Ela ressalta que as mulheres negras sofrem os maiores impactos das desigualdades sociais na renda, na educação, no trabalho e nas diferentes formas de violência.
7: Educação.
0: Rubens Pereira Júnior, do PT do Maranhão, destaca projeto de cursinho gratuito que prepara jovens de São Luís para o acesso ao ensino superior. Ele assinala que a iniciativa, fundada em 2023, tem ajudado a realizar o sonho de muitos jovens da periferia da capital do estado.
1: Rubens Pereira Júnior informa que o projeto já registra mais de 300 aprovações em institutos federais e universidades públicas. O congressista destaca que o cursinho passou a receber apoio federal em 2025 por meio da Rede Nacional de Cursinhos Populares. populares.
0: Professora Luciene Cavalcante, do PSOL, critica a postura da Prefeitura de São Paulo diante da greve dos servidores da educação. Segundo a deputada, a proposta de reajuste de apenas 13,5% parcelado em 2 anos desvaloriza a categoria.
1: Professora Luciene Cavalcante também critica a reforma administrativa, que, segundo ela, prejudica a carreira do magistério e afeta direitos de aposentados e pensionistas. Para a deputada, o projeto abre caminho para a privatização da educação infantil.
0: Termina agora o Jornal Câmara dos Deputados, com trabalhos técnicos de Everson Uroni e apresentação de Márcio Aquilissardi e José Carlos Andrade. Uma ótima noite para você.
1: A Voz do Brasil volta amanhã. Boa noite.
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0: em seu dispositivo Night Session. Seja bem-vindo.
1: 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Abrindo esse bloco com Nickelback, Tuesdays. 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
7: E o Foo Fighters finalmente estreou no tradicional Tiny Desk Concert da emissora americana NPR, mostrando que consegue transformar até um pequeno escritório em um verdadeiro show de arena. Para encarar aí o espaço que é reduzido no programa, o Dave Grohl e companhia passaram aí semanas ensaiando e chegaram até a reproduzir no estúdio as medidas exatas do cenário da NPR, usando marcações no chão. Mesmo assim, segundo Grohl, boa parte do planejamento foi deixada de lado quando a banda entrou no clima da apresentação. Com um volume mais baixo, mas energia intacta, o grupo apresentou um repertório que misturou novidades e clássicos. O set começou com Spit Shine, do álbum Your Favorite All, seguido pelo hit Learn to Fly, né, do disco There Is Nothing Left to Lose. A performance, essa apresentação ainda trouxe a faixa Child Actor, antes de encerrar em clima emocionante com My Hero e Everlong, dois dos maiores clássicos do álbum The Color and the Shape. Mesmo longe das estruturas gigantescas dos estádios, o Foo Fighters mostrou aí que a força da banda continua funcionando em qualquer tamanho de palco. 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Vai no site uxfm.com.br, porque parte da performance está lá.
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8: Hoje a parada é com o Panamá, no Grupo L da Copa do Mundo 2026. E o desafio é grande. Os panamenhos encaram Gana no dia 17 de junho, depois duelam com a Croácia no dia 23 e fecham a fase de grupos contra a poderosa Inglaterra no dia 27 de junho em Nova York. Essa será apenas a segunda Copa do Mundo da história do Panamá, depois da estreia em 2018 na Rússia. O apelido da seleção é La Maré Roja, a Maré Vermelha, e o estilo de jogo também não esconde identidade. Equipe disciplinada, física e muito organizada defensivamente, com contra-ataques rápidos. A melhor campanha ainda é a de 2018, fase de grupos, mas com um momento eterno. O gol histórico de Felipe Baloy contra a Inglaterra, o primeiro do país em Copas. E para entrar no clima do Panamá, com aquela vibe latina cheia de sentimento, a gente vai de Les Indigentes, No Quiero Olvidarte.

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2: 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Abrindo esse bloco com Postmodern Connection, If You Care.

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3: 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As aulas serão realizadas no Bloco M do Campus Sede. 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